0: Allen, ele que tá pedindo Roberto Carlos Jesus Cristo e também Léo Canhoto e Robertinho, O Último Julgamento. E também tenho aqui o áudio do ouvinte. Boa noite.
1: Olá, boa noite, Rádio SP. Ô, meu amigo locutor, eu quero pedir uma música. É do Monte Castelo, Brilho do Sol, volume 3, 1986. Se for atendida, e fico grato, meu muito obrigado.
0: Valeu, obrigado, seu Lauro Schaefer, lá de São João do Oeste, né? Vamos rodar, sim, o Brilho do Sol do conjunto Monte Castelo de Nova Petrópolis, que gravou essa música no ano de 1986. Então, agora com vocês, de 1970, Roberto Carlos com Jesus Cristo.

0: Último julgamento, Léo Canhoto e Robertinho, Brilho do Sol com Monte Castelo e Roberto Carlos Jesus Cristo. 21 horas e 15 minutos, hora certa para a Loja Baques. 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
0: Muito bem, eu tenho aqui o José Jandir e a Ivanilde Ludwig de Guaraciaba, que estão na escuta do programa, que é maravilhoso. Agradeço a companhia de vocês dois. E eu também tenho mais um áudio do ouvinte aqui.
4: Fernando, eu queria pedir mais uma música aqui hoje, é Corpus Christi, do Bruno Marrone, pai de Marcelo. Nossa Senhora, que espera, todo mundo querendo a tua programação. Olha, tchê, ótimo, outra semana pro senhor.
0: Valeu, obrigado. Esse é o Inácio Cláudio de Maravilha. Então vamos rodar sim o Bruno e Marrone, Nossa Senhora. E também tem o Mauro Seu ainda de Pirim do Vale, que ele tá pedindo aí, oferecendo uma música pra todos os caminhoneiros. Então vamos com o Caminhoneiro Apaixonado com o Terceira Dimensão. E também vamos ter ainda o Polpori Marchas Alemãs com os Futuristas. Então com vocês, Terceira Dimensão. Que inclusive vão estar animando a festa do leitão deste domingo, dia 7 de junho, em Linha Maco Cozinho, Iporã do Oeste.

0: Potpourri, marchas alemãs com os futuristas, Nossa Senhora com Bruno e Marrone e Caminhoneiro Apaixonado com Terceira Dimensão. Confira a hora certa. 21 horas e 31 minutos.
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0: Muito bem, minha gente, estamos de volta, intervalo comercial bem rapidinho, né? Foi um vat-vut. Então agora vamos continuando aqui com a Orquestra La Montanara, Unzekerp, também vai ter os Montanari, o Barril de Chope, os Atuais com Paloma Blanca e também ainda o Sax Companhia Manchester com Aliança. Para você participar, é você ligar no 363-41440 ou no WhatsApp 9188-1715.

Sax, Companhia Manchester, Paloma Blanca com os Atuais, Barril de Chope com os Montanari e La Montanara Unzaker. 21:45, hora certa para a Loja Baques. 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
0: É isso aí, depois do recadinho da loja Barques, né? Então agora vamos retornando aqui com mais música. Agora pra vocês, a todos os ouvintes, vai ter agora o Bar da Esquina, da banda Passarela. Vai ter também o Porto Alegre com a banda Tupã Som de Montenegro, também o saudoso Teixeirinha com O Colono e ainda Lindo Sonho com o musical As

0: do Sonho com Musical Asi 6, o Colono com Teixeirinha, Porto Alegre com Tupã Som e Banda Passarela Bar da Esquina. Confira a hora certa. Pontualmente 22 horas.
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Muito bem, agora são 22 horas e 4 minutos. Vamos continuando então com o nosso Este Show da Noite até as 23 horas. Fernando Kaiser fazendo companhia contigo nesta noite de quinta-feira, feriado de Corpus Christi, 4 de junho de 2026. E para você participar do nosso programa, é para você participar pelo WhatsApp 91881715 para mandar sua mensagem de texto ou voz, ou ligar no telefone fixo, que é o 3634-1440, tá? Para lembrar, para quem é de fora, né? Para quem é do estado do Rio Grande do Sul ou do Paraná, né? Vale lembrar que o código de área aqui é o 49. Então, portanto, se você quer ligar tanto pelo telefone fixo, o 3634-1440, ou o WhatsApp 91881715, não se esqueça de digitar primeiro o código de área 49, tá? Código de área 49. Anotado? Anotado. Então agora podemos continuar com o nosso programa, com o nosso show aqui. Agora vamos ter os Ideais Invejoso, eles que eram de Porto Lucena, né? Também vamos ter Banda Corpus, Michele e também Banda Havaí, a Valsa Imperial.

Valsa Imperial com a banda Havaí, Michele com banda Corpus e o Invejoso com Os Ideais. Eu tenho aqui o Eloy da Transverle hoje, que estão voltando lá do interior de São Paulo na 163, estão voltando para casa, para Teutônia, no Rio Grande do Sul, e eles estão na escuta do programa e ainda pediram a música Diesel na Veia. Olha, eu procurei aqui no acervo, eu procurei na internet uma música com esse nome, Diesel na Veia, e eu não achei. Eu infelizmente acabei não encontrando nenhuma música com esse título, então eu infelizmente terei que ficar devendo, tá? E eu tenho aqui a Lisa Brutcher, que ela está pedindo a Marcha do Trombone com a banda Canova de Humaitá. E também nós vamos ter ainda banda Ecos, Vem Sonhar, e ainda os Vibrantes do Paraná com o Purpurim Encontro de Bandas. E antes que eu esqueça, tem o Anadir dos Santos, que ele está pedindo aqui o Rosto Desmaquiado. Então vamos rodar agora aqui com a banda Ramal 5.

0: Encontro de bandas com a banda Vibrantes do Paraná. Vem sonhar com os Ecos, com a banda Ecos, banda Canova, Dobrado Meio Músico e ainda Rosto Desmaquiado com Rabal 5. Confira a hora certa. 22:30.
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Muito bem, agora são 22 horas e 32 minutos. Ainda faltam 28 minutos para o término do programa Oeste Show da Noite. Mas ainda dá tempo de você pedir a sua música no 3634-1440 ou pelo 9188-1715 com o WhatsApp. Antes eu tinha falado, né, pro Eloy Conrad, né, que estão voltando pra casa de Teutônia, que eu não tinha a música lá, que eu já esqueci o nome, né? E aí elas fizeram a correção, né? Na verdade, o nome da música, o verdadeiro, era o Coração a Diesel. Aí sim, agora essa sim nós temos, com o Teodoro Sampaio, né? Ô, esse coretor aí, hein? É, às vezes o coretor faz umas pérolas aí que a gente acaba não esperando, né? Mas então tá, agora sim, agora vai rodar a música de vocês, o Teodoro Sampaio com Coração a Diesel, e também vamos ter ainda a Orquestra do Baril Polpori Dolomiten e ainda Banda Legenda Tropical Festa no Galinheiro.

com a banda Legenda Tropical, Porpuri Dolomitan com a Orquestra do Baril e ainda Coração a Diesel com Teodoro Sampaio. E é dessa maneira que nós vamos encerrando o nosso Este Show da Noite. Eu quero agradecer a todos os ouvintes que estiveram conosco nesta noite de feriado, 4 de junho de 2026. E a participação do Amigo 20 retorna amanhã às 5 horas com o Bom Dia Oeste apresentado por Christian Kaiser. Às 7 horas, o RPN Primeira Edição. E às 8 horas da manhã, Laércio Antônio com a primeira parte do Oeste Show da Manhã. E eu, Fernando Kaiser, estarei de volta amanhã às 20 horas, logo após a Voz do Brasil com o Oeste Show da Noite. Então ficamos com as últimas do programa, Serenata com os Montanari, Musical Energia, Vamos Dançar e Leandro e Leonardo, Temporal de Amor. Valeu, gente, muito obrigado a todos, tenham todos uma ótima sexta-feira e até lá, tchau, tchau!

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0: 10h56.
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você que tá acompanhando o Madrugadão da Oeste, muito obrigado pela sua companhia, obrigado pela sua audiência aqui, Rádio Oeste FM, Porto Oeste Santa Catarina, emissora afiliada à Rede Peperi de Comunicação, onde quer que você esteja, fique com a gente, muita música boa na Madrugada da Oeste.

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É a 94,5 na sua madrugada, né? Levando sucessos variados e te fazendo companhia. Você que tá aí no seu trabalho ou mesmo tá no descanso, aonde você estiver, grato pelo teu carinho, pela tua companhia, que você tenha uma excelente madrugada, um excelente dia também. Seguimos com mais sucessos. Você.

0: Aqui vai nosso abraço da 94,5 para você que está junto conosco nesta madrugada, conferindo o melhor da música de banda sertaneja e gaúcha. Para você que talvez não conseguiu pegar no sono, resolveu ligar o rádio para ter uma companhia, fazer alguma coisa. Para você que tá no trecho, para você que trabalha nesse horário ou simplesmente saiu da rotina e vai dormir mais tarde, ou enfim, já acordou mais cedo, né? A 94,5 está 24 horas por dia para você estar sempre bem acompanhado.
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vamos dar o nosso abraço para todos os ouvintes que escutam a Oeste FM durante a madrugada ou por motivos de trabalho, para quem já está andando nas rodovias da nossa região, especialmente aos caminhoneiros, né? Muito obrigado por levar o som da nossa rádio na boleia do caminhão pelo Brasil afora. Se está chovendo ou com neblina, vá com calma e assim vamos continuando o nosso Madrugadão da Oeste.

Madrugadão da Oeste FM, né? Onde você pode curtir o melhor da música até às 5 da manhã com a seleção de sucessos. E lembrando, né, que diariamente na nossa programação normal você também pode participar, né? No 3634-1440 ou ainda através do nosso WhatsApp, que é o 991881715. Você pede sucesso durante a programação ao vivo aí das 5 da manhã até às 11 da noite, né? Então fique ligadinho, sempre curtindo e também, claro, madrugadão aqui, sucessos variados para você que se liga na gente. Continuamos com a boa música.

Esse aí é o musical San Carlos, Shot da Alegria, o madrugadão da Oeste que está se encerrando para dar espaço ao Bom Dia Oeste, daqui a pouquinho entrando no ar. Christian Kaiser já está por aqui preparando tudo, já recebeu o pedido aí para trazer banda Renascer do Paraguai. Você já vai ficando à vontade, já vai mandando o teu WhatsApp, ligando para cá, que a gente já vai enfileirando os pedidos na ordem. Aos poucos a gente começa a atender todo mundo. Antes disso, das 5 da manhã tem ainda a banda Santa Cruz, Grupo Momentos e Tropical Brass.

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0: 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Ok, 5 horas, 2 minutos. Mais uma sexta-feira chegou, 5 de junho. Bom dia pra você que já se liga na 94,5, pra você que rotineiramente acorda cedo, já liga o rádio pra fazer aquele chimarrão, ou já vai direto pro café, ou vai direto pro serviço já, né? E depois vê sobre isso aí como é que fica. Ou pra você que não tinha sono, acordou mais cedo, viu que não ia mais pegar no sono, viu, bah, já é quase 5 horas, já vou levantar, né? Já resolve ligar o rádio e assim começa mais cedo o dia, né? Bom Dia Oeste está aqui pra trazer a participação do ouvinte a partir de agora, né? 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São os parceiros da programação desta manhã. 991881715, faça igual o Hilário Bezin, também aí o VR, também aí já fez aí o João Adair aí de Vista Alegre, né? Pessoal já mandou WhatsApp pedindo música e aos poucos a gente vai atendendo um por um. Mas o primeiro da manhã, claro, vai ser ele, né? Diga aí, bom dia.
11: Bom dia, Cristian.
0: Oi.
11: Daí, sextou?
0: Aham.
11: Uhum. Manda banda Renascer, Rosa Branca, aparecer. Bom fim de semana.
12: Sucesso do fazendeiro!
0: É, e assim a gente vai começar o nosso programa. O Bom Dia Oeste começou. Tempo bom, 12 graus e a temperatura. Tem neblina hoje? Será que tem? Vamos depois descobrir.

E tem neblina? Olha, tem alguma coisinha, hein? Parece que o Rio Uruguai hoje passando mais ileso novamente. Principalmente Rio Antas e Rio Peperi estão com mais neblina nesse início de manhã, né? É, menos neblina aí do que nos últimos, por exemplo, aí de terça, quarta, né? Ontem, quinta-feira, já tinha bem menos. Hoje também tem pouca neblina. E aqui por Iporando Oeste, né? Claro, tempo limpo, céu limpo. As temperaturas, já a gente dá uma passada também. 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Hilário Bezen pediu e curte Os Ideais. 1976.

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Trio Parada Dura. Às 5h12, temperatura variando aqui em Iporã do Oeste entre 11 a 14 graus. No termômetro aqui na rádio tá marcando 12 graus. Às 5h12.

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Aqui em Iporã, 36040044, pertinho da Cooperão, Gustavo Fetter, eu falei da Suel Óptica. 5 horas mais 15 minutos, vamos trazendo a pedida aqui então do seu João Adair de Vista Alegre, Rio Grande do Sul, Banda Mercosul, adoro!

0: Passado, Amado Batista, Alvino e Janete. Deixa eu ver o que, que mais já chegou aqui. Cezé de Camargo e Luciano. Rick Renner vai ter também. Pedidas boas, hein, nessa manhã de sexta-feira. 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
0: Muito bem, ouvinte pedindo, vai curtir, diga aí.
4: Oi, bom dia. A hora para nós curtir, banda recortando o passado.
0: Uhum.
4: Um abraço, uma semana.
0: Então, vamos trazendo na 94,5, Desconhecida, banda recordando o passado lá do ano de 71. Essa daí das antiguinhas. O pessoal pediu e ouviu. Vai ouvir, né? Aqui na Oeste FM.

0: 5h24 na 94,5, agenda de jogos para hoje. De Brasileirão tem Série B, 20 horas, Operário e Juventude. Esse jogo será lá no Paraná, esse jogo passa na ESPN. E de amistosos, preparatórios aí para a Copa do Mundo, tem Haiti e Peru, hoje às 21 horas. É, jogo passa inclusive no Sport TV, né? Para quem quiser acompanhar, assistir, para quem quer ver um futebolzinho ao vivo, né? Tem essas duas opções somente hoje. 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
1: Bom dia, bom dia. Aqui é o Otávio Vaz do Sabiá.
0: Diga.
1: Quero pedir a música do Amado Batista, que diz assim: no hospital, na sala de cirurgia, pela vidraça eu via você sofrendo a sorrir. E uma ótima sexta-feira pra todos nós.

Bom dia para o Sérgio Strack, também Ivete Rames, né? Também a Maria Ana, bom dia, ótima sexta-feira, um bom final de semana, Deus abençoe, né? Já já eu vou trazendo aí os pedidos aí do pessoal que tá pedindo música no Facebook, já já a gente traz aí também na manhã. 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Pessoal de Maravilha, ouvinte final 09, pediu banda Nova York, Marcha do Trombone. Bom, a gente vai trazer aí com o Alvino e seu trombone daqui a pouco aí. Não, a gente vai trazer daqui a pouquinho com a banda Texaquinho, a Marcha do Trombone. Mas agora eu dou um bom dia pra Marlin Mufskop, que tá pedindo Alvino e seu trombone e o Limpa Banco. Chega agora pra animar sua sexta-feira, na Oeste.

0: Limpa Banco, Alvino e seu trombone. Essa daí também foi pro pessoal lá da linha Sertão Cunha Porã, que ligou pra cá pedindo uma bandinha caprichada. Tá aí então. 5h34.
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0: E na pedida do João Mesomo, pela live no Facebook, pede e curte música gravada em 1995. 5 e

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Bom, vou falar agora das manchetes do portal Peperi. Celebração de Corpus Christi reúne centenas de fiéis nos municípios aqui de nossa região. Aumento nos preços do petróleo desafia pavimentações com o programa do Conder. Programa de subsídio soluciona a demanda por acessos a propriedades de Itapiranga. Também a gente ainda destaca aqui, né, algumas outras informações que já foram destaque durante a semana, né? Carga com 100 mil maços de cigarros contrabandeados é apreendida em Itapiranga pela Polícia Rodoviária, né? Motorista perde o controle e caminhonete invade casa em Cunha Porã. Caminhão carregado com areia atinge veículos e moradia no centro de Xanxerê. Essas e outras são as manchetes principais nessa manhã de sexta-feira no site da Peperi. Esta é a solicitação da classe Rupel. Já tá chegando na manhã os atuais de 1998 para cantar um sucesso deles.

só as pedidas dos ouvintes a gente tá trazendo na manhã de hoje. 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
2: E a marcha do trombone, banda de Texaquinho, mando também pro seu Bortolini de São Miguel do Oeste. Tá querendo ouvir uma bandinha nessa manhã de sexta-feira pra ficar faceiro? Tá aí!

É animação na sua manhã e a previsão do tempo diz que para hoje tempo firme, máximas vão até 23 graus, faz sol, amanhã sábado também dia ensolarado, algumas nuvens a mais pela parte da tarde, mas amanhã também não chove. 11, 12 de mínima, máximas vão até os 23 graus. Domingo começa com 12 graus de temperatura, sol e bastante nuvens, mas não chove no domingo, 12 a 23 graus. Na segunda-feira teremos tempo bom, talvez alguma pancadinha à tarde, não se descarta. Segunda, 12 a 21 graus. Terça-feira, tempo bom e algumas nuvens. Terça, 8 a 18 graus. Na quarta, sol e nuvens, 10 a 18. Na quinta-feira, tempo nublado, talvez dá alguma chuva. Na quinta-feira, 10 a 17 graus. E na sexta, sol e algumas nuvens, 7 a 16 graus. Frio extremo, por enquanto, para os próximos 7 dias, não tem nada previsto. 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Na pedida do Ambrósio, Iridirineu, já eu tenho pra atender Banda Millennium, me pediram, também Gino e Geno, Alemão Faceiro, Trio Parada Dura, isso e muito mais na pedida do ouvinte, a gente vai atendendo aos pouquinhos na manhã desta sexta, dia 5.

0: Essa daí o seu Gilmar da Silva lá de Palmitinho também curtiu, hein? Gostou dela. Iride Irineu e o Laço da Saudade 1982. E a gente lembra que você sabia... 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Tá na 94,5, diga aí, bom dia.
1: Bom dia, aqui é o Vila Cintunápolis. Viu quem que vai tocar a música Cor do Caramelo? Acho que é dos atrasais que tá tocando essa música aí. Eu agradeço.
0: Valeu! Banda Millennium do Paraguai, era do Paraguai, se mudaram pra Foz do Iguaçu com tanto sucesso que fizeram no Brasil, né? Lá no finalzinho dos anos 90. Quase 6 da manhã, faltando um minutinho.

0: Boa música, companhia, seguem na 94,5 no Bom Dia Oeste com o Christian Kaiser até às 6h45 da manhã. Vamos para mais um intervalo, já já a gente retorna com mais música solicitada pelo ouvinte. 6h03.
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3: Muito bem, 6:05, Gino e Geno cantam Na Manhã da 94, na pedido do Fabiano Lisenfeld.

0: 5, Bom Dia Oeste, e comigo nos estúdios agora o Cristiano, pessoal das Lojas Becker, para comentar sobre as promoções de aniversário. 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
0: 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Valeu, Cristiano, um bom final de semana. 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
0: Show de bola. 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Na pedida, então, aí do Valmir Souza, a gente vai trazendo o Fandango de Conga e Quixute. Tá na Oeste, 6 e 12, 12 graus.

0: Bom dia, Cristão. Tudo certo?
1: Tudo.
0: Manda música de conga e quem chute com o alemão faceiro pra nós curtir aí no Maringá, Melândia, beleza? Um abraço, bom final de semana.
1: Isso aí, o ouvinte pediu e aqui ouviu. 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Na pedida do Gilmar Belling de São Domingos, interior de Caibi, secretária de sucesso é trio para

0: 6:18. Essa foi a secretária de sucesso e surpreenda quem é especial nesse Dia dos Namorados com presente da Loja Bar, que são diversas opções para agradar e aquecer nesse inverno. 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
0: 6:21.
6: Bom dia. Aqui é o Valciclo de César Rosário. Eu queria escutar uma música, já que nós moramos perto deles, que eu gosto das músicas deles, são todas bonitas, do Os Progressistas de Paraíso, Rancheira São Miguel. Se for atendido, eu agradeço. Já que tá rodando música bonita, tô tomando chimarrão e roda do fogão além, eu queria escutar. Se for atendido, eu agradeço. Tá bom, tchau e um abraço.
0: Show de bola!

É, Oeste FM trouxe sucesso lá do ano de 1982. 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

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É a nossa energia. 6h29, final de semana chegou e o Sax Companhia.

0: Já na pedida do ouvinte, Dieguito e Banda vai tocar na manhã, vai ter Leandro e Leonardo e mais coisa bacana pra gente ouvir nessa sexta-feira. Com 6h32.
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4: 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Na pedida do João Vitor da Silveira, Dieguito toca na manhã. Continua,

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E o Bom Dia Oeste vai finalizar com Corpo e Alma. É mais que uma mulher, e antes ainda tem o Leandro e Leonardo. Para Shop Stock, Enclavitec, Suel Óptica, Oeste Pneus, Grupo do Bem, Credilu Empréstimos e também a Feluma Materiais Elétricos e Energia Solar. 6h39, 10 da manhã, tô de volta nos microfones da Oeste FM, que vai te desejando um final de semana com alegria e positividade, muita animação e música boa. Seu final de semana é aqui.

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0: Viagem à China amplia a visão de uma cooperada e colaboradores sobre o alcance global da Aurora Coop. Cooperativas de crédito desafiam o desempenho de bancos tradicionais. Essas e outras notícias logo após a nossa mensagem cooperativista.
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0: Alô, amigos gaúchos e catarinenses, eu sou o Renê Roberto e hoje é sexta-feira, edição de 5 de junho de 2026. Hoje é o Dia Mundial do Meio Ambiente. E agora os assuntos que farão parte do programa Cooperativismo e Notícia neste final de semana na TV. Repórter Domar Frison da Fecoagro traz os detalhes. Alô, Domar.
3: Fala, Renê, grande abraço, amigo ouvinte Fecoagro. Esta semana vamos destacar o projeto Leite em Foco da Copérdia, que em 2026 vai se debruçar sobre a qualidade. Os produtores entenderam essa nova dinâmica, que terá um monitoramento mais preciso com pagamento diferenciado aos melhores, como explica o gerente de fomento de leite da Copérdia, Flávio Durante.
4: A profissionalização é fundamental. Quem não fizer isso na sua propriedade ou na sua granja, ele estará logo aí na frente, fora do processo. Então, no nosso ponto de vista, os produtores compreenderam o recado que nós repassamos. E com certeza, retornarão para suas propriedades, vão discutir com a sua família e montar as estratégias na atividade leiteira na propriedade deles para os próximos anos.
3: E vocês vão conhecer também onde é produzido o melhor queijo do mundo. É, estou falando de Pouso Redondo, da família Possamay, associados da Cravil e do Sicoob. Eles foram premiados este ano com o queijo Reserva do Vale. Segundo o gerente da fazenda, Marlon Possamay, essa é uma conquista que eles jamais imaginariam ter.
5: É sensacional, né? Porque é uma coisa que tu não imagina, né, chegar num ponto desse, né? Numa premiação dessa, isso faz recordar uma jornada inteira, né? Que veio dos meus pais, que a gente assumiu e hoje ter os filhos junto, né? E passa uma responsabilidade pros filhos que eles vão ter que honrar pra frente, né?
3: Produzido por nós, pela equipe de comunicação da Fecoagro, o programa Cooperativismo e Notícia é veiculado aos sábados, às 8:30 pelo Canal Rural. Um pouco mais cedo, às 7, o programa estará na TV Cidade de Joinville. No mesmo dia, às 11:30, você poderá assisti-lo na TV Sul Catarinense de Araranguá. Na RBA TV de Rio do Sul, a veiculação ocorre aos domingos, às 8 horas. Na NDTV, o programa é apresentado às 8:30 para todo o estado de Santa Catarina. Logo depois, às 9, o programa é exibido pela TV Brusque para todo o Médio Vale do Itajaí. Já na TV Coop Santa Catarina, a exibição é feita aos sábados e domingos, à 1 da tarde.
0: Obrigado, Domar. Forte abraço e até a próxima. E essas são as notícias. A eficiência das cooperativas de crédito frente aos bancos tradicionais tem ganho espaço no debate econômico brasileiro, especialmente diante do avanço dessas instituições e do seu papel na ampliação do acesso financeiro. Um estudo apresentado no 8º Encontro Brasileiro de Pesquisadores em Cooperativismo, EBPC, traz novas evidências sobre o tema, indicando que o desempenho das cooperativas pode ser comparável, em alguns casos superior, ao de bancos privados, sobretudo na oferta de crédito. A análise parte de uma pergunta central: quem consegue transformar melhor sua estrutura de custos em operações de crédito? Como aponta Loredane Rodrigues, professora do Programa de Pós-Graduação em Economia Aplicada do Departamento de Economia Rural da Universidade Federal de Viçosa e coautora do estudo, a metodologia considera despesas operacionais e financeiras como insumos e avalia o volume de crédito gerado, permitindo uma comparação mais equilibrada entre modelos distintos. Ao comparar um aspecto comum a todas, que é a capacidade de operar crédito, a análise fica mais justa, sinalizou ela. Com base em dados do Banco Central entre 2000 e 2022, o estudo, composto por mais de 24 mil observações, 88,5%

0: 1% desse número em cooperativas singulares revela mudanças relevantes na dinâmica do sistema financeiro. De acordo com Matheus Neves, professor do bacharelado em cooperativismo e do programa de pós-graduação em economia aplicada do Departamento de Economia Rural da Universidade Federal de Viçosa, Minas Gerais, até 2008, as cooperativas de crédito apareciam, em média, como o grupo mais eficiente na oferta de crédito. A partir da crise financeira internacional, os bancos públicos passaram a se destacar mais. Ainda assim, o comportamento das cooperativas chama atenção pela consistência ao longo dos ciclos econômicos. Você pode ler a reportagem completa sobre o cooperativismo de crédito no Brasil na última edição da revista Mundo Copi, que já está disponível eletronicamente. Em 2025, no campo da Sercocan, começou uma escolinha esportiva com apenas 4 crianças correndo atrás de uma bola. Um projeto tímido, mas com grandes objetivos de união, aprendizado e transformação por meio do esporte. O projeto Bola de Ouro, idealizado pela diretoria da sede, surgiu de uma necessidade simples, mas poderosa, ou seja, aproximar famílias, fortalecer vínculos entre colaboradores e criar um espaço onde o esporte também se tornasse um instrumento de educação, convivência e formação humana. Hoje, um ano depois, a iniciativa reúne cerca de 30 crianças e adolescentes entre 8 e 15 anos, em encontros gratuitos realizados aos sábados pela manhã. Tudo começou de maneira discreta com filhos de funcionários da cooperativa, ocupando um espaço que aos poucos transformou-se em exemplo, comentou Paulo Graef Júnior, um dos incentivadores da iniciativa e presidente da Sercocan no período em que o projeto foi iniciado. Hoje, vemos um projeto consolidado com crianças felizes e famílias participando, e isso mostra que valeu a pena acreditar nessa ideia, finalizou ele. A cooperativa Cocan de Campos Novos, Santa Catarina, também reforça o apoio às ações desenvolvidas pela Associação dos Funcionários e as iniciativas voltadas ao desenvolvimento social. Segundo o presidente João Carlos de Domênico, o PACO, investir em projetos que promovam integração e qualidade de vida, faz parte dos valores da cooperativa. Entendemos a importância de criar ambientes que fortaleçam vínculos, incentivem valores e contribuam para o bem-estar das famílias que fazem parte da nossa história, finalizou João Carlos de Domênico. E a seguir, depois nossa mensagem cooperativista, nossa última notícia. Aguardem.
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0: E agora atenção para a última notícia. O voo de 25 horas a uma distância de mais de 18 mil quilômetros entre o oeste catarinense e a cidade de Xangai, na China, parece menor quando se compreende o caminho percorrido pelos alimentos produzidos pelas mais de 150 mil famílias ligadas à Aurora Copi. Foi essa a percepção que marcou a experiência dos vencedores do primeiro concurso cultural Meu Trabalho Alimenta o Mundo, que retornaram ao Brasil após uma semana na China, onde conheceram a primeira unidade internacional da cooperativa, inaugurada há um ano na cidade de Xangai. A produtora rural Roberta Kikoff, de Porando Oeste, Santa Catarina, associada à Coopera 1, o colaborador Paulo José Frantz, do frigorífico Aurora Copi de Maravilha, Santa Catarina, e Diana Graminho, da matriz da cooperativa em Chapecó, foram recebidos pelo presidente da Aurora Copi, Neivor Canton, pelo vice-presidente Marcos Antônio Zordan, pela assessora da diretoria, Paula Klauke, e pela coordenadora de comunicação social, Jaqueline Schmidt. A viagem foi o prêmio do concurso lançado em abril durante as comemorações dos 57 anos da cooperativa e reuniu mais de 820 relatos de cooperados e colaboradores sobre a contribuição do seu trabalho para alimentar consumidores em mais de 80 países do mundo. Durante a missão, os vencedores visitaram a unidade da Aurora Copa em Xangai, participaram da Ciao China, uma das maiores feiras mundiais do setor alimentício, e tiveram contato direto com distribuidores, clientes e consumidores. A experiência revelou a dimensão de toda a cadeia produtiva. Diretor comercial de mercado externo da Aurora Copa e idealizador da iniciativa, Gilvo Casagranda, acompanhou a equipe na viagem e destacou que o principal resultado foi ampliar a compreensão sobre o alcance do trabalho realizado diariamente pelos produtores e colaboradores. Poucas pessoas imaginam o tamanho da cadeia existente depois que o produto sai do campo e das fábricas. Há um processo enorme até que os alimentos cheguem aos consumidores dos mais de 80 países para onde exportamos. Essa experiência permitiu compreender na prática a importância desse trabalho que alimenta o mundo, afirmou Casagranda. Afirmou, a Aurora Copi é sinônimo de qualidade. O que vimos foi um reconhecimento muito forte da marca, resultado da idoneidade, da seriedade e da coerência entre aquilo que a cooperativa fala e aquilo que faz. Ao receber receber os participantes. O presidente da cooperativa Aurora Coop, empresário Neivor Canton, ressaltou o simbolismo da experiência justamente no primeiro aniversário da unidade de Xangai. Eles representaram as mais de 150 mil famílias que fazem parte do nosso sistema. Ir à China, disse Canton, é um sonho para muitas pessoas, mas também uma oportunidade de compreender um mercado que desperta o interesse de quem produz alimentos. Para Neivor Canton, conhecer uma cultura milenar e um mercado em transformação ajuda a compreender o futuro do setor. Sublinhou, a China cresce economicamente, muda hábitos de consumo e amplia oportunidades. Nós sonhamos grande na Aurora Coop. Somos uma organização construída para ser perpétua e estamos plantando hoje para garantir esse futuro. Já o vice-presidente de agronegócio da Aurora Coop, médico veterinário Marcos Antônio Zordan, reforçou que o crescimento da demanda global por alimentos abre perspectivas positivas para o cooperativismo brasileiro. Quem produz comida sempre terá mercado. O mundo precisa cada vez mais de alimentos e temos a obrigação de evoluir continuamente, melhorar nossos processos, reduzir custos, aumentar a produtividade e entregar produtos cada vez melhores. Marcos Antônio Zordan destacou também que iniciativas como o concurso permitem aproximar produtores e colaboradores do consumidor final. A Aurora Coop tem produtos nos quatro cantos do mundo e ainda há muito espaço para crescer. 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
6: Das internações por gripe entre crianças e idosos. Organização da ExpoJup está em ritmo acelerado. O Nápoles define calendário do bônus agrícola e do mais pecuária. Comunidade referência na produção suína promove 25ª festa do leitão. Vereador retoma a Câmara e reafirma compromisso com a população. Revisões técnicas reduzem ritmo das obras e mantém foco no viaduto. Sidask amplia projeto sanitarista júnior nas escolas da região. Corpo de Bombeiros de Itapiranga atualiza equipamentos para enfrentamento de enchentes. São os destaques do RPN, primeira edição desta sexta-feira, que começa agora. Muito bom dia, são 7 horas. 1 minuto, temperatura agora aqui no centro de São Miguel tá marcando 11 graus. O dia começa com um tempo bom, ventou bastante durante a noite, mas o amanhecer desta sexta, 5 de junho, é de tempo firme, praticamente sem nuvens. Tá no ar mais uma edição do RPN para que você possa começar o seu dia muito bem informado. 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Rádios Itapiranga de Itapiranga, Atalaia de Campo Herê, Peperi de São Miguel, Cedro de São José do Cedro e também a Rádio Oeste de Iporã do Oeste. E de imediato, vamos saber como é que ficará o tempo nesta sexta e no final de semana? Para muita gente é feriadão, né? O pessoal emendou aí a quinta-feira de Corpus Christi com o final de semana. e nós vamos saber como é que ficará o tempo nesse período. 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Será que chove nesse feriadão aí, Coutinho? Bom dia.
7: Bom dia. É, o tempo segue no geral, com tempo mais para bom na região, condições aí favoráveis ao campo e atividade ao ar livre, frio agora de manhã. Olha, entre 8 e 12 graus em boa parte da região e à tarde passa dos 20, 23 graus. Tempo bom. No sábado e domingo fica até mais frio. Entre 7 e 10 nas baixadas, 10, 12 no alto e à tarde uns 20, 23 graus. Tempo bom também com alguma variação de nuvens. Na segunda pode ter chuva já de manhã, já cedo, ou ao longo da segunda-feira, chuva trovada e vai caindo a temperatura. Mantém alguma chuva também na terça, com a passagem da saída da frente fria, e fica mais frio. E quarta, tempo bom com frio, provável geada. Da Climaterra, Ronaldo Coutinho.
6: Muito bem, obrigado, Coutinho, pela previsão do tempo, direto da Climaterra de São Joaquim. 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Agora 7:05 e a temperatura 11 graus. Vamos com os indicadores econômicos para esta sexta-feira. 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De acordo com o Banco Central do Brasil, o dólar está cotado a R$5,04, o euro está valendo R$5,85 e o peso argentino 0,0036. São os indicadores econômicos para hoje. 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O meio ambiente agradece. De acordo com a IPAGRE, temos os seguintes preços médios praticados aqui na região. Feijão carioca, R$ 280,00 a saca. Feijão preto, R$ 220,00. Milho, R$ 54,00. Soja, R$ 114,00. Trigo superior, R$ 68,00 a saca de 60 quilos. Preços da pecuária, arroba do boi gordo, R$ 355,00. Arroba da vaca gorda, R$ 302,00. E suíno vivo para produtores integrados, R$ 5,70 o quilo. Já o leite, praticado aqui na região, preços médios, segundo o levantamento da EPAGRE. Preço mais comum, preço médio, R$ 2,63. Preço mínimo, R$ 2,32. E preço máximo, R$ 2,93. São os preços do mercado agrícola, informações da EPAGRE, Gerência Regional de São Miguel, oferecimento da Compoeste SC, especialista na coleta e destinação correta de carcaças bovinas. 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O meio ambiente agradece. Agora são 7h09, temperatura está marcando 11 graus aqui no centro de São Miguel. Vamos com os destaques do portal do ppd.com.br. 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Está na capa do portal, celebração de Corpus Christi reúne centenas de fiéis em São Miguel do Oeste. Foi ontem no centro da cidade, celebração foi na Igreja Matriz Católica. Na sequência tivemos a procissão pelas ruas no entorno da Igreja Matriz. Durante a celebração, Padre Marcelo Spezia destacou o significado do Corpus Christi para os católicos, data que é dedicada à celebração da Eucaristia, sacramento que representa a presença de Cristo no pão e no vinho. As fotos da celebração e da procissão estão no portal. Aumento nos preços do petróleo desafia pavimentações com programas do Conder. O programa Mais Asfalto do Conder tem grande demanda e enfrenta alguns desafios. Um deles é a questão do custo. Houve dois aumentos de preços neste ano, de 15% e 20% na comparação com 2025. Com este reajuste de 35% no custo do asfalto, vários projetos foram reavaliados. Um dos exemplos é o projeto de pavimentação do acesso à comunidade de Jaboticaba, no interior de São João do Oeste. Está na capa do portal também esta informação, que aliás foi tema, inclusive, de um dos boletins da equipe de Itapiranga no RPN desta semana. Não vou lembrar exatamente qual dia foi, se foi ontem ou se foi na terça-feira, enfim, ou na quarta. Entidades mobilizam voluntários para confecção de tapetes no Corpus Christi em Itapiranga. Tapete de Corpus Christi mobiliza mais de 50 voluntários em São Miguel do Oeste. Duas matérias de ontem falando sobre a preparação dos tapetes de Corpus Christi. Programa de subsídio soluciona demanda por acessos a propriedades de Itapiranga. E temos também informações policiais. Carga com 100 mil maços de cigarros contrabandeados é apreendida em Itapiranga. Motorista perde o controle da direção e caminhonete invade casa em Cunha Porã. E caminhão carregado com areia atinge veículos e moradia no centro de Xanxerê. Homem que esfaqueou e cegou esposa é condenado a 35 anos de prisão no oeste do estado. São destaques, são informações do pperi.com.br. 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Nós temos agora 7 horas 14 minutos. A temperatura está marcando nesse momento 11 graus e nós temos intervalo comercial para daqui a pouco destacar as informações regionais com a reportagem da Peperi.
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6: São 7:17, temperatura 11 graus, de volta com RPN, primeira edição, e as primeiras informações desta manhã de sexta-feira, que é para você começar o seu dia muito bem informado. 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

0: Vamos agora movimentar a reportagem da Peperi com as informações aqui do Extremo Oeste. 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Traz agora a participação de Elias Teixeira. Sidask amplia projeto sanitarista júnior nas escolas da região. Elias.
1: O projeto sanitarista júnior da Sidask contempla 4 municípios, 7 escolas e 250 alunos no extremo oeste. São turmas da 5ª a 7ª série que recebem diversas orientações sobre boas práticas na área sanitária. Segundo a coordenadora regional do projeto, Angelisa Rambiazus, a Sidask apresenta o projeto para os municípios e escolas, além de situações que existe iniciativa por parte das secretarias municipais de educação. São abordados assuntos voltados à defesa sanitária animal e vegetal, inspeção de produtos e até mesmo pode ocorrer a visitação em laboratórios de alimentos. Angelisa destaca que o conteúdo inclui abordagens sobre doenças, rastreabilidade de bovinos em Santa Catarina e formas corretas de criação de animais. O foco também está na criação de aves, suínos e bovinos e as exigências sanitárias, além do uso de defensivos agrícolas e formas de manejo correto. Vamos ouvi-la.
2: Então a gente faz um planejamento anual com esses alunos. A nossa pretensão sempre é começar por volta de fevereiro a março, né? Então a gente faz uma aula inaugural com eles, apresentando o material, apresentando a Sidask para eles. Conforme os meses vão se passando, a gente tenta estar nas escolas pelo menos uma vez por mês para passar o conteúdo. Nós orientamos os professores também para eles poderem repassar as informações do material para os alunos, para eles terem um prévio conhecimento antes de nós chegarmos nas escolas.
1: A coordenadora regional do projeto sanitarista júnior destaca o trabalho realizado em Bandeirante, São João do Oeste, Itapiranga e Flor do Sertão. Angelisa Han Biazus considera que as orientações em parceria com os professores contribuem para que as crianças tenham informações corretas e assim tenham consciência da importância de observar a legislação sanitária no futuro. De Itapiranga, repórter Elias Teixeira.
0: Tudo bem, obrigado pelas informações, Elias. 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Pamela.
3: Vereador retorna à Câmara após passagens por secretarias municipais. A informação é do vereador de São José do Cedro, Pedrinho Casarim. Ele voltou a ocupar uma cadeira no Legislativo após um período atuando no Executivo Municipal. Durante esse tempo, ele esteve à frente da Secretaria de Agricultura e Infraestrutura, acompanhando de perto as demandas das comunidades e os trabalhos realizados pela administração. Pedrinho destacou a experiência acumulada nas secretarias, que proporcionou uma visão ainda mais ampla das necessidades da população. Segundo ele, o trabalho no Executivo permitiu acompanhar diretamente os desafios enfrentados pelas famílias e pelos produtores rurais do município. Agora, de volta à Câmara, o vereador afirma que pretende utilizar esse conhecimento para fortalecer sua atuação legislativa.
4: Trabalhando novamente para as pessoas, para a população, sendo a voz do povo, levando as reivindicações da comunidade, das famílias, para a administração municipal. Antes, nós resolvíamos problemas. Agora, nós levamos problemas para ser resolvido pela administração municipal. É uma alegria muito grande voltar a essa casa. Agradecer, não posso deixar de agradecer o prefeito Fernando, o vice-ênio, por ter me convidado para trabalhar como secretário de Agricultura e Infraestrutura, fazendo uma boa gestão juntamente com eles, melhorando as estradas do município, melhorando os programas, tudo isso é construído em conjunto, né? Agora aqui na Câmara nós vamos estar defendendo as famílias, as pessoas, levando as reivindicações para o prefeito, o vice, os secretários, que vão atender a grande demanda que tem no nosso município.
3: O objetivo é acompanhar os projetos da administração municipal, defender os interesses da comunidade e contribuir para o desenvolvimento do município em diferentes áreas. De São José do Cedro, Pamela Macedo.
0: Tudo bem, obrigado, Pamela, pelas informações de São José do Cedro. 7h23, para News Car Automóveis, seminovo com cara de novo e preço de usado. Vamos até Campo Herê com Caroline Souza. Profissional da saúde alerta para aumento das internações por gripe entre crianças e idosos. Caroline.
5: A técnica de enfermagem da Secretaria de Saúde de Campo Herê, Silvia Andréia de Almeida, diz que hospitais têm registrado aumento na procura por atendimento e internações em decorrência da influenza. Segundo ela, muitas das complicações poderiam ser evitadas por meio da vacinação.
6: Infelizmente, está uma demanda muito grande nos hospitais, internamento, por falta dos pais virem até a unidade fazer essa imunização. As consequências são muito mais graves do que, às vezes, uma reação leve, porque toda vacina, toda medicação pode ter uma reação. E a reação da vacina da gripe é a mínima. Mas agora, a doença em si, que essa vacina previne, é aquela lá que leva a falta de ar, que leva ao internamento, que muitas vezes vai ter que fazer muito mais picadas no organismo de uma criança por falta de uma picadinha.
5: Conforme ela, crianças e idosos permanecem entre os grupos mais vulneráveis às complicações provocadas pelo vírus. Ela ainda comenta que o município avalia a realização de um novo dia D de vacinação contra a gripe para ampliar a cobertura vacinal em Campo Herê. Segundo ela, a data ainda não foi definida, mas será liberada assim que houver confirmação da ação. Silvia orienta que pessoas com febre aguardem a recuperação antes de receber a vacina. Ela reforça que os demais moradores podem procurar normalmente a unidade de saúde para se imunizar. Conforme a profissional, a prevenção continua sendo a principal ferramenta para reduzir casos graves e internações por influenza. De Campo Herê, Caroline Souza.
0: Muito bem, obrigado pelas informações, Caroline. Agora são 7h26. 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Nós seguimos até Iporã do Oeste para ouvir as informações de Vilmar de Souza. Tunápolis define calendário do bônus agrícola e do mais pecuária. Vilmar de Souza.
7: A Secretaria Municipal de Agricultura e Pecuária do município de Tunápolis definiu o cronograma de entrega de documentos para os programas Bônus Agrícola e Mais Pecuária de 2026. Os atendimentos começaram nesta semana e são organizados de acordo com o final do CPF dos produtores rurais do município. De acordo com o planejamento, o cronograma consiste em conceder os benefícios baseados na movimentação de notas fiscais emitidas no ano anterior. Conforme a Secretária Municipal de Agricultura e Pecuária do município, Dirceley Harenhart, neste mês de junho devem comparecer os produtores rurais com os CPFs terminados em 2, 4 e 7. Já no mês de julho, o calendário vai atender os produtores rurais com os finais 3, 8 e 9. Por fim, em agosto, será a vez dos produtores rurais cujo final do documento é 0, 1, 5 e 6. Dirceley Harenhart ressalta que quem perder o prazo da sua respectiva modalidade terá uma última oportunidade de regularização em setembro, período considerado de prazo perdido. Dirceley Harenhart discorre agora sobre a forma como os produtores rurais devem proceder para garantir o bônus agrícola e o programa Mais Pecuária 2026.
8: Então, lembrar que o bônus agrícola, né, é referente à movimentação do bloco, as notas emitidas pelo produtor no ano anterior. Então, fundamental que o produtor então traga número e a senha do seu bloco para nós então estarmos vendo o movimento que ele teve. Também o produtor tem que lembrar que tem que estar em dia, né, com as pendências na profitura. Além disso, ele também tem que trazer então notas que comprovam que ele teve despesas, né? Então pode ser aquisição de insumos, sementes, pastagens, questão de alimentação, né, trato para os animais, serviços de horas máquinas. E também lembrar, para então receber o mais pecuária, então eles precisam trazer o inventário, né, caso eles ainda não tenham retirado as fichas de inseminação para atualizar a quantidade de animais e também trazer, então, notas que comprovam, né, que ele teve despesa, seja com medicamentos ou então notas de atendimento veterinário.
7: A secretária municipal de Agricultura e Pecuária de Tunápolis destaca também que os valores dos benefícios deste ano foram reajustados e tiveram aumento baseado no IPCA, o Índice de Preços ao Consumidor Amplo. Segundo ela, é exigida a comprovação de 20% das despesas para o bônus agrícola e de um valor mínimo estipulado para o programa Mais Pecuária. Diferente de outras ações da pasta que ficam abertas o ano todo, esta iniciativa possui prazo rígido e não haverá encaminhamentos no mês de outubro. O prazo final para todos os produtores rurais do município se encerra definitivamente no dia 30 de setembro. Quem tiver dúvidas sobre a relação de documentos ou sobre as datas, pode procurar a Secretaria Municipal de Agricultura e Pecuária presencialmente ou entrar em contato pelo telefone celular da pasta. As informações detalhadas e o cronograma completo também estão disponíveis nas redes sociais e nos grupos de comunicação do município. Do jornalismo da Rádio S, repórter Vilmar de Souza.
0: Obrigado, Vilmar, pelas informações. Agora 7:29, reportagem da Peperi falando no oferecimento da Newscar. 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Intervalo comercial, daqui a pouco a gente volta.
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0: 33, temperatura está na casa dos 11 graus, de volta com RPN primeira edição e as primeiras informações desta sexta-feira. Conosco as rádios Itapiranga de Itapiranga, Atalaia de Campoerê, Peperi de São Miguel, Cedro de São José do Cedro e também a Rádio Oeste de Iporã do Oeste.

0: 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Vamos agora até Itapiranga, para voltar a movimentar a reportagem da Peperi. Delmar Cláudio está chegando com a seguinte informação. Corpo de Bombeiros atualiza equipamentos para enfrentamento de enchentes. Delmar, bom dia.
1: Bom dia, Marcos Miller. Bom dia, amigos ouvintes da programação do RPN desta sexta-feira. O Corpo de Bombeiros de Itapiranga está definindo várias ações para os próximos meses. De acordo com o comandante, o subtenente André Rauber, entre essas ações estão as comemorações dos 27 anos de atividades. Corpo de Bombeiros de Itapiranga completa no dia 21 de julho 27 anos de atividades em Itapiranga. De acordo com ele, vai ocorrer a tradicional galinhada promovida pela Associação dos Bombeiros Comunitários e outras comemorações para celebrar a data. André Rauber destaca ainda que o Corpo de Bombeiros de Itapiranga tem uma das grandes missões em relação a enchentes do Rio Uruguai. De acordo com ele, as previsões oriundas do El Niño deixam a corporação em alerta. Já foi feita toda a revisão das embarcações e conferido todo o material que o Corpo de Bombeiros possui para essas ações. De acordo com André Rauber, o efetivo e os equipamentos são suficientes para atender as demandas em Itapiranga. A guarnição possui à sua disposição 4 embarcações, sendo um jet ski, 2 barcos de alumínio e 1 lancha. A corporação possui atualmente 4 mergulhadoras, um total de 14 bombeiros comunitários, 6 profissionais cedidos pela Defesa Civil e ainda 25 bombeiros comunitários. André Rauber menciona que todo o treinamento é feito para atender as situações que surgem. Tempo bom, com sol aqui no Vale do Rio Uruguai e a temperatura neste momento em Itapiranga em 12 graus. Um ótimo dia a todos e até amanhã.
0: Obrigado pelas informações e pelo destaque aí da região de Itapiranga. Delmar Cláudio trouxe os destaques desta sexta-feira. Agora, 7h37, economizar de verdade é no Bono Free Shop, em Dionísio Cerqueira. O RPN vai agora para Campoerê, onde está Estênio Aldo. Organização da Expo Jup está em ritmo acelerado. Estênio, bom dia.
2: Bom dia, Marcos. Conforme Mike de Macedo, responsável pela venda de estandes, são 54 espaços internos na Feira de Jupiá, divididos em 2 ginásios, bem próximos um do outro, no centro da cidade. Somente 4 ainda não foram vendidos. A comissão colocou mais 54 espaços externos e todos ficarão em 2 quadras. Prioridade foi para empresários ligados à Associação Comercial de Jupiá, com valores reduzidos. Expo Jupiá será aberta ao público às 13 horas do dia 17 de julho, uma sexta-feira, e vai se estender por todo o fim daquela semana. Entrada e shows serão gratuitos. Segurança e estacionamento estão sendo providenciados. A Feira de Jupiá será retomada depois de 14 anos. Tempo bom em Campoerê, com sol, e a temperatura marca 10 graus no centro da cidade. Boa sexta-feira, até amanhã.
0: Muito bem, obrigado pelas informações e pelo destaque aí da região de Campoerê. Reportagem da Peperi está girando com a notícia pelo extremo oeste, no oferecimento do Bono Free Shop. 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Quem está chegando agora é Everton Macedo. Revisões técnicas reduzem ritmo das obras e mantém foco no viaduto. Everton, bom dia.
3: Bom dia, Marcos. Bom dia aos ouvintes. Revisões técnicas explicam a redução no ritmo das obras da BR-163. A informação é do assessor parlamentar Cláudio Weichenfelder. Ele afirmou que a diminuição no ritmo dos trabalhos, especialmente no elevado de Guaraciaba, no final do ano passado, início desse ano, está relacionada à revisão de projetos e planilhas orçamentárias e não a falta de recursos financeiros. Segundo ele, a obra chegou a contar com cerca de 400 trabalhadores quando as frentes de serviço estavam distribuídas ao longo do trecho. Com a aproximação da reta final e a concentração dos trabalhos em pontos específicos, houve redução no número de funcionários, gerando a percepção de desaceleração. Weichenfelder explicou que a empresa responsável precisou apresentar revisões técnicas e orçamentárias que passaram por análise do DENIT. Parte dessas adequações já foi aprovado, permitindo o avanço de etapas importantes da obra. Ele destacou ainda que os recursos para a conclusão dos trabalhos estão garantidos. Viaduto de Guaraciaba continua sendo o principal ponto de atenção das obras da BR-163. Segundo Weichenfelder, o elevado segue sendo o trecho mais acompanhado pela população e pelas lideranças regionais. Há quase um ano, as vigas da estrutura foram retiradas, aonde elas foram construídas e reposicionadas no viaduto. Agora, no mês de julho, vai fazer um ano que aconteceu isso. E nesse um ano, de lá para cá, houve muito poucas alterações. O trabalho está andando bem lentamente. Após a identificação de problemas técnicos, aumentou a expectativa de conclusão da obra. Segundo ele, os trabalhos realizados recentemente dependiam da aprovação parcial das revisões técnicas apresentadas pela empresa executora. Afirmou que a retomada de uma movimentação mais intensa nos últimos dias demonstra avanço nas tratativas administrativas. Destacou ainda que a conclusão do elevado é fundamental para garantir mais segurança aos motoristas e finalizar uma das principais obras de infraestrutura do extremo oeste de Santa Catarina. Tempo nublado nesta manhã de sexta-feira, Marcos. A temperatura em 15 graus. Um bom dia a todos e até amanhã.
0: Muito bem, obrigado pelas informações e pelo destaque da região de São José do Cedro. 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Comunidade referência na produção suína promove domingo a 25ª Festa do Leitão. Laércio Antônio, bom dia.
4: Bom dia, Marcos Meller. Bom dia, ouvintes do RPN. A comunidade de Macucuzinho, interior de Fora do Oeste, é reconhecida como forte polo da produção de suínos e, para celebrar esse status, promove neste domingo a 25ª Festa do Leitão. Conforme integrante da diretoria da comunidade, Daniel Plain, a primeira edição do evento foi do ano de 2000, com uma estrutura ainda simples e com recursos limitados. A festa foi crescendo ano após ano, graças a melhorias nas estruturas física e também de fortalecimento da própria cultura de produção de suínos na comunidade. Segundo Daniel Prain, atualmente estão em torno de 10 famílias produzindo suínos no sistema integrado na criação de leitões. Na soma dessas propriedades, são em torno de 5.500 matrizes reprodutoras que mantêm uma produção significativa de leitões. Os produtores credenciados junto a cooperativas no sistema integrado praticamente oferecem a mão de obra e a estrutura do chiqueirão, enquanto a empresa ou cooperativa fornece toda a ração e demais insumos. Os lotes são entregues a cada 28 dias. Quanto ao mercado, conforme integrante da diretoria da comunidade, que também é um dos criadores de suínos, Daniel Price ou Daniel Plain, os preços oscilam e, apesar de nem sempre muito atrativos, a sucessão familiar acontece no segmento de forma gradual, fortalecendo cada vez mais a suinocultura na comunidade, afirma ele. Além da suinocultura, a comunidade Macucuzinho, interior de Porã do Oeste, também se destaca na pecuária leiteira e de corte, entre outras atividades. Para a 25ª Festa do Leitão, prevista para esse domingo, o almoço será especialmente à base de carne suína, com pratos como leitão à paraguaia, leitão recheado, também carne bovina e acompanhamentos diversos. A expectativa dos organizadores é de servir aproximadamente 1.500 almoços. À tarde do domingo terá duas atrações musicais, com destaque para a banda Terceira Dimensão. Nós temos um lindo dia de sol, Marcos, começando bem o dia desta sexta-feira em Parado Oeste, com a temperatura de 12 graus. Excelente final de semana a todos, grande abraço, bom dia e até amanhã.
0: Obrigado pelas informações e pelo destaque aí da região de São José, aliás, de Iporã do Oeste. Laércio Antônio que trouxe as informações. 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Bono Free Shop, preço baixo, variedade, qualidade em um só lugar. 15 para as 8, hora do esporte com Vilmar Bigelmaier para Bolf Empreendimentos. 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Traz agora os destaques do esporte. Vilmar, bom dia.
5: Bom dia, Marcos. Bom dia, ouvintes do RPN. Hoje tem abertura da 12ª rodada da Série B do Campeonato Brasileiro. 20 horas tem Operário e Juventude em Ponta Grossa. Criciúma joga amanhã às 11 horas contra o Londrina no Liberto.

0: Oeste Catarinense. Os dois jogos de ida estão programados para domingo à tarde. Em Itapiranga, no Estádio da Montanha, tem o clássico entre Cometa e Aliança de São João do Oeste. Em Mondaí, o Ipanema recebe o Pinhal de Concórdia. Os dois jogos marcados para as 15 horas. Partidas de volta no dia 14, e aí serão definidos então os finalistas e, consequentemente, os dois times que vão representar o Oeste também no Campeonato Estadual de Amadores. Marcos.
1: 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Agora tem intervalo comercial e daqui a pouco a entrevista do dia.
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10: Estamos de volta com RPN primeira edição e as primeiras informações desta manhã de sexta-feira, que é para você começar o seu dia muito bem informado. Estão conosco as emissoras afiliadas à rede Peperit Comunicação, Rádios Itapiranga de Itapiranga, Atalaia de Campo Herê, Peperit de São Miguel, Cedro de São José do Cedro,

0: também a Rádio Oeste de Iporã do Oeste. Vamos agora para a entrevista do dia, oferecimento da Única Centro Odontológico. 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O Corpo de Bombeiros vai realizar logo mais à noite um jantar no município de São José do Cedro, que tem o objetivo de arrecadar recursos, especialmente para os bombeiros comunitários. E nós estamos em contato agora com Fábio Sturm, que é o comandante dos bombeiros de São José do Cedro. O que que levou a corporação a organizar esse evento nessa noite aí no Cedro? Hein, Fábio, bom dia.
1: Bom dia a todos os ouvintes. Foi a questão de arrecadação de recursos, que a gente normalmente promove alguns treinamentos, e às vezes, como não tem como, na questão de treinamento, vem todos os bombeiros comunitários, você pagar alguma diária para todos, então que pelo menos às vezes, poder bancar alimentação, às vezes, dessas pessoas no dia, ou às vezes ir para um local um pouco mais distante, que tem uma estrutura melhor, tem alguma estrutura que às vezes não tem em Cedro, que nós podemos fornecer com questão mais específica para poder dar algo diferente, uma preparação melhor para essas pessoas.
0: Muito bem. E como é que foi a procura pelos ingressos para hoje à noite? A comunidade deu a resposta que vocês imaginavam? Ainda tem como garantir ingresso nessa reta final, já que o evento vai ser hoje à noite, né, Fábio? Como é que está isso?
1: Conseguir ingressos agora já, até por uma questão de logística, já tá, já vai ficar um pouco difícil, porque tem uma questão de você conseguir ter todos os materiais ali, poder prestar um bom trabalho, um bom serviço para eles, né? Dar um bom atendimento. Talvez tenha alguma coisa assim com algum bombeiro comunitário, às vezes tem alguma ficha que uma pessoa cancelou, mas não, em tese não é a regra, né?
0: Bom, e a meta era vender quantos ingressos? Tinha um objetivo de arrecadação para o evento para hoje, Fábio?
1: Foi disponibilizado 600 ingressos, entre 500 adultos e 100 infantis. Mas até pela questão de ser no meio de um feriadão, nós não tínhamos uma meta específica, nem de lucro, nem de... Era mais fazer um evento, aquilo que se conseguia arrecadar é algo que vai ajudar depois o pessoal a nós poder utilizar nos treinamentos. Mas vai dar um evento dentro do esperado, assim, que nós esperávamos pro momento.
0: Claro, o objetivo, como já foi dito, é arrecadar recursos para atividades de treinamento, de qualificação, enfim, dos bombeiros comunitários. Deixa eu lhe perguntar um pouco mais sobre como é que está a estrutura hoje do bombeiro comunitário aí do Cedro. São aproximadamente quantos comunitários? Por exemplo, a importância que tem esse efetivo pro trabalho que faz o bombeiro no município, hein, Fábio?
1: Hoje ativos, nós estamos com 34 bombeiros comunitários, que tem os civis contratados, às vezes que eles entram nessa mesma categoria, que eles também atuam como bombeiro comunitário, às vezes. Como estrutura, normalmente o bombeiro em Cedro, normalmente trabalha dois militares e, em geral, às vezes tem dois comunitários no dia, então para dois ou três, para fornecer, preencher, tipo, mas você duas guarnições em duas viaturas, tem duas viaturas atuando na cidade. Então eles têm uma grande importância, até porque se fosse só os militares, você ia fazer um atendimento já, no outro já não poderia atender. Eles que ajudam nessas cidades menores, principalmente, não só Cedro, mas principalmente cidades menores, eles têm uma grande importância nessa questão do atendimento, até para manter a estrutura andando.
0: E é um trabalho hoje absolutamente indispensável, dá para dizer isso, Fábio?
1: Sim, tem importância grande. Como é que é? É quase sem eles, pode até futuramente o bombeiro ter um efetivo orgânico militar que supra, mas não é a realidade atual ainda hoje. Hoje eles são praticamente indispensáveis. Então temos que sempre ir renovando esse quadro de bombeiros comunitários. E por isso essa questão da importância do treinamento, que eles não trabalham com a mesma frequência do pessoal profissional que tem ali como fonte de renda e a sua profissão, o trabalho no bombeiro. Eles que trabalham com um pouco menos de frequência, a gente precisa fornecer treinamento para eles para continuar prestando um bom atendimento para a população.
0: Claro. Bom, para a gente fechar aqui, olhando agora para o bombeiro militar, número de efetivo, viaturas, equipamentos, está tudo certo aí no centro ou tem algumas necessidades aí, Fábio?
1: Não, nós estamos com a questão de viaturas, tanto ambulância quanto caminhão são seminovos, estão em bom estado de conservação. Tem uma viatura pequena também, não estão dando grandes problemas mecânicos, a coisa de rotina só. A estrutura que nós temos, que o Corpo Bombeiro em nível estadual tem planejado para a Cedro, ela está com razoavelmente em dia, assim, está em bom estado.
0: Muito bem. Fábio, obrigado pela entrevista, pelas informações e um bom evento hoje à noite aí para vocês.
1: Eu que agradeço. Muito obrigado a todos os ouvintes aí. Esperamos também poder fornecer uma boa atividade para todos aí, que tenham um bom momento de lazer.
0: Muito bem. Nós conversamos hoje com o Fábio Stur, que é o comandante do Corpo de Bombeiros de São José do Cedro. 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Ponto final no RPN. Primeira edição de hoje. Nós voltaremos amanhã, 7 horas. Obrigado pela audiência e até amanhã. 94.
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5: Há casos em que falece uma pessoa que deixa bens para a herança, em que o inventário é resolvido de forma amigável. 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Mas há muitos casos em que essa negociação não é possível e, havendo apenas um bem imóvel, nesse caso, quando os herdeiros não conseguem negociar qualquer condição, não é recomendado que esse imóvel fique em condomínio ao final do processo de inventário. O advogado representando o inventariante poderá solicitar ao juiz que o imóvel seja vendido em leilão, em que os herdeiros têm preferência de compra do imóvel em relação aos terceiros, e cada um dos herdeiros receberá a sua fração em dinheiro.
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8:06. Bom dia. Sexta-feira, sextou, como muitos preferem falar, é ritmo de fim de semana. 5 de junho de 2026. Gostosa de... Programação gostosa de ouvir, você fazendo nossa seleção musical, você ouvinte, razão cada vez mais do nosso trabalho. Olha, tá de feriado, muita gente fez o feriadão, né? Ontem tivemos o feriado de Corpus Christi, né? E estamos aí, você chegando de volta do seu trabalho. Prazer ter a sua companhia no local do seu trabalho, não importa qual é o segmento, né? Pequeno, médio ou grande, enfim, um abraço para você da indústria, do comércio, do varejo, você do transporte, do agronegócio, da construção civil. Vamos juntos. Comunicação até as 10, Laércio Antônio, em nome de toda a equipe, saúde você de casa, do trânsito e, como eu disse, em todos os segmentos, onde quer que estejam, até no aconchego do lar. É um dia lindo de sol, temperatura mediana 12 graus aqui nos altos da Gustavo Fetter, centro de Ipora do Oeste, nossa equipe de jornalismo, de estatura postos, desde a central de gravações, né? O Fernando Kaiser já está por aqui também, Arley Silveira, também nós temos também o Vilmar Souza, Ruth Schmitz, o Fernando Lenkner, né? Departamento Comercial e Recepção da Rádio Oeste também. E temos a Cris do Cafezinho da Limpeza também. Nossa equipe toda e apostos. Vamos juntos da manhã, daqui a pouco a gente vai para a Central de Jornalismo, daqui a pouco a gente vai também com o Ronaldo Coutinho, direto da Climaterra em São Joaquim. 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Sextou, que esse novo dia traga luz ao seu caminho e paz ao seu coração. Sorrisos aos seus lábios e muitas bênçãos para a sua vida. Amém. Uma ótima semana, né? Muito bom dia. Pessoal da Mobilidade Fischer, também na sintonia. Nós temos aqui o recadinho do Dr. Luciano Mortari, que o manto da mãezinha Nossa Senhora Aparecida proteja a todos, você e sua família. Uma mensagem muito linda da reflexão. Bom dia, vida. Ser feliz não significa ter uma vida perfeita. Significa aprender a valorizar os pequenos momentos, agradecer pelo que já se tem e seguir em frente com esperança mesmo diante das dificuldades. A felicidade mora nas coisas simples. Em um abraço sincero, em uma palavra de carinho, no sorriso de quem amamos e na certeza de que cada novo dia é uma oportunidade para recomeçar. Não espere que tudo esteja perfeito para ser feliz. Seja feliz durante a caminhada. Afinal, a vida passa rápido e os momentos que mais esquecem ou aquecem o coração são aqueles que vivemos com gratidão, fé e amor. Portanto, que hoje você encontre motivos para sorrir, agradecer e perceber que a verdadeira felicidade está realmente nas pequenas bênçãos que Deus coloca em seu caminho todo dia. Dê um abraço, perdoe, sorria. Pra vida, que a vida te sorrirá. Bom dia, ótima sexta-feira para todos nós. Eu vou...

0: 8:11, hora brasileira, 8:11. 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
0: Como disse, daqui a pouco teremos nossa central de jornalismo com movimentação de informações com os nossos repórteres sempre ao vivo. E daqui a pouco tem Ronaldo Coutinho com a previsão do tempo. 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
0: 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Olha, temos 12 graus de temperatura, vai participando 991881715. Já tenho várias aqui, inclusive pelo menos dois áudios, né, dos nossos ouvintes. A Cirlei tá na sintonia, né? É, exatamente, querem curtir a música Feiticeira. É, daqui a pouco a gente roda para vocês a música Feiticeira, que no sertanejo tem Amado Batista, tem outras, as bandas também gravam. Ivânia, de São Miguel do Oeste, Ivânia. Já vou dar atenção também ao seu áudio, né? Temos quem mais aí? O Chapulim, né? O Luiz Anoto, são áudios e mais áudios. Quem mais mandou áudio? Lauro Schaefer, a Salete achou muito linda a mensagem. Obrigado pelo carinho da audiência de todos vocês. Olha, os principais eventos sociais vêm aí. Domingo tem festa em Macucuzinho, 25ª Festa do Leitão. No outro domingo tem a festa do Quero Fazer em Jacutinga. Tudo isso a gente sempre reforça aqui os convites para você.
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0: Vamos lá, agora são 8h18, direto a Climaterra em São Joaquim, Ronaldo Coutinho, fim de semana à vista. Aqui tem um dia lindo de sol, temperatura oscila entre 11 e 12 graus. Ronaldo, qual é a previsão pra gente? Bom dia.
3: Bom dia. É, o tempo segue no geral com condições aí favoráveis ao campo e atividade ao ar livre na área, né? Vamos ter tempo bom, friozinho de manhã, alguns pontos aí abaixo de 10 graus, e à tarde uns 22, 24, um pouco mais, um pouco menos, e tempo bom. Nevoeiro de manhã cedo. Mantém algo parecido no sábado e domingo, um pouco mais frio de manhã e agradável à tarde e tempo bem aproveitável. Provavelmente teremos a entrada da frente fria entre domingo à noite ou segunda, trazendo alguma chuva e queda na temperatura. Vai melhorando, mas ainda com alguma chuva na terça-feira, melhorando gradativamente e cai de novo, ficando mais frio na quarta e quinta da semana que vem. Da Climaterra, Ronaldo Coutinho.
0: Bom final de semana, até segunda, Ronaldo.
3: Igualmente, tchau.
0: Tchau, obrigado, Ronaldo Coutinho, com a previsão do tempo na manhã.
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1: 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Legal, muitos ouvintes participando por aqui no 991881715. Né? Muitas pessoas estão deixando mensagens, né? Participações e mais participações. Hoje tem gente de aniversário pelo jeito, né? Diz aí, bom dia, bom dia.
2: Eu que gostaria que você fizesse todo o programa dedicado a Ivânia Fátima Cadore, porque ela está de aniversário.
1: Está de aniversário, produtora de livros, bacana. Parabéns, dona Ivânia, nossa ouvinte de São Miguel do Oeste. Muito obrigado pelo carinho. O Luiz Anoto também deixou seu recado. Bom dia, parabéns, viu, Ivânia? Daqui a pouco a gente roda, viu?
3: Bom dia, Laércio. Certinho?
1: Tranquilo? Tudo certo.
3: E também, põe roda aí para mim com Mato Grosso e Matias, a vida do pescador.
1: A vida do pescador.
3: Bom, tá bom trabalho, um abraço e um bom final de semana.
1: Ótimo, obrigado pela audiência, vocês aí também. Quem mais? Temos áudio aqui, o Lauro Schaefer, sempre com sua calma também. Bom dia, Lauro.
4: Olá, bom dia, meu amigo locutor.
1: Tudo bem?
4: Tô sentado aqui tomando meu chimarrãozinho.
1: Opa!
4: E o costume é de manhã levantar, antes de me lavar e escovar os dentes, já ligar a Rádio Oeste.
1: Que bom,
4: essa
1: que
4: sempre
1: bom.
4: Tá ligado direto. Quero pedir uma música, é do Monte Castelo, Brilho do Sol, volume 3, 1976. Se for possível, fico grato e agradeço.
1: Beleza, valeu, muito obrigado. Temos mais participações, nossos ouvintes. Descanso, bom dia.
5: Bom dia, tudo certo, é Chapolin Colorado.
1: Opa.
5: Bonito dia, né? Bonito sol.
1: Maravilhoso.
5: Ah. Manda uma musiquinha pra nós aí, ó. O Baitaca, Fundo da Grota. Beleza?
1: Valeu.
5: Sexta-feira, né? Final de semana.
1: Valeu, obrigado. É, pessoal que tá no trecho, dizendo o seguinte. Bom dia, Laércio. Por aqui, começando o Tapetão Preto, rumo à casa em Teutônia, no Rio Grande do Sul. Aqui é o Eloy Manda, pra ouvir música Diesel na Veia. E um ótimo final de semana. Grande Eloy Conrad, pessoal que tá aí no trecho, antes tem Feiticeira. 8h24, daqui a pouco viu o Mar de Souza, direto da Central de Jornalismo, com informações.

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E o pessoal que está no trecho, no tapetão, né? Teodoro e Sampaio. Coração a Diesel, deve ser esta música daqui. 8h27, daqui a pouco eu tenho notícias da Central de Jornalismo, em seguidinha.

0: Coração a Diesel, Teodoro e Sampaio. Vai procurar a música que o Eloy pediu em outra oportunidade, a gente roda também. Tá na boa. Aumente o volume. O sertanejo do Teodoro Sampaio. Tá na boa, tá na Oeste. Vamos juntos. Vamos à informação, vamos às notícias. Vamos movimentar a nossa central de jornalismo. 8:30.
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0: Central de jornalismo, chamamos Vilmar de Souza. Bom dia.
2: Bom dia, Laércio. Bom dia, ouvinte que nos acompanha. A partir do dia 29 de junho, o caminhão Saúde Mulher vai estar no município de Poranã do Oeste realizando mamografias e exames preventivos gratuitamente. A Secretaria Municipal de Saúde do município informa que as mulheres interessadas em realizar os exames, que elas devem informar o nome ao agente comunitário de saúde da sua respectiva área para a organização dos atendimentos. O exame de mamografia estará disponível para mulheres de 40 a 74 anos, para mulheres de 35 a 39 anos, com requisição médica de enfermagem e histórico familiar de câncer de mama. A pasta informa que é necessário respeitar o intervalo mínimo de um ano do último exame e que pacientes com diagnóstico prévio ou acompanhamento não serão atendidas na unidade móvel. Do jornalismo da Rádio Oeste, repórter Vilmar de Souza para o Sicoob.
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0: Nosso ouvinte Carolina Miller, muito obrigado pelas palavras, né? O nosso programa aqui, a vida sempre apresenta um milagre que nos devolve a paz. Que assim seja, ótima sexta-feira. Olha, amanhã tem o grande evento do grupo de danças alemão Himmelussi, a Lustfest.
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0: Aí os diversos eventos, você escolhe, você se agenda, o S divulga, né, os principais eventos, e aí tem mais esse Arraiá da Linha Bonita. 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
0: Para esse seguidinho, tem mais música na manhã.
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0: Secretaria de Desenvolvimento Social de Paraná reforça o comunicado que no próximo dia 12 de junho acontece a pesagem do Bolsa Família no auditório do Centro Municipal de Saúde, das 8 da manhã às 4 da tarde, sem fechar o meio-dia. Beneficiário leve consigo o cartão de vacina e o CPF. A participação é obrigatória para manter o benefício ativo. 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Temos muitos ouvintes, né? É o Guilherme, que virou ouvinte assíduo da Oeste, ele que veio trabalhar aí por a do Oeste, né? É, exato, um abraço, ele manda um abraço para todos os pedreiros, né? Que fez muitas amizades aqui, deixa eu ver quem mais. É, bom dia, Roda Música, em homenagem a Cecília Becker, né? Em homenagem a Cecília, um abraço aí pro Flávio, né? Na sintonia, daqui a pouco a gente roda a música linda para vocês. Tem mais uma turma, falei de pedreiros, né? Falei de pedreiros, pessoal de Belmonte, na sintonia. Um abraço aí pro Luiz e sua equipe. Bom dia, Laércio, tudo certo? Douglas aqui de Mondaí. Estamos na obra com meu amigo Célio e a Rádio S ligada. Um abraço aí. Banda Rodador Bandida do São Francisco. Um abraço aí pra galera. Valeu, Douglas. O Célio e a equipe que está metendo literalmente a mão na massa, tchê. Pedir agora há pouco, vai para todos que estão na sintonia.
12: Vai,
0: Taca, 8:41.

0: É o Baitaca no fundo da grota. Um abraço a todos os tradicionalistas e quem adora uma vaneira, tchê.
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0: Tá na boa. E quem gosta daquela música orquestrada dançante, hein? Monte Castelo, essa antiguinha. Brilho do Sol. É seu Lauro Chefa Chenzo, 8h44, tá na boa.

0: Amanhã, músicas dançantes, brilho do sol, tá na boa. Tá na Oeste, agora são 8h47.
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0: Tá na boa, tá na Oeste, olha a gente, a Flora Mar, nesse dia dos namorados, o amor pode florescer em um gesto simples, mas cheio de significado. 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Temos o Luciano na sintonia. Toca Hoje é Sexta, é do Terceira Dimensão. Que estará domingo, Terceira Dimensão, estará domingo em Macucuzinho.
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0: 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Tá na Oeste, faltando 8 minutinhos para as 9 horas. 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Tá na boa, tá na Oeste, já tem mais música. Um abraço aí pro Pedro Prats, pessoal da segurança em Cristo Rei. Aliás, hoje tem a festa junina Trio Alvorecer lá no clube, né? É hoje a festa junina da escola. Já tem música na manhã.
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0: 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Vai participando 991881715. Temperatura vai para 15 graus da manhã. Terceira dimensão.

Sexta-feira, sextou, terceira dimensão. Um abraço pessoal das entregas das empresas, muito obrigado pelo carinho da audiência, né, Luciano? Já volto pra vocês aí, Destaque Nacional toca, né, e são essas entregas do interior, são, escreva qual empresa que é aí, tá? E você ainda não participou, mande 991881715, na programação já tem música linda, Destaque Nacional. Oi, bom dia, manda música para todos os colegas do comércio Catas e Porã que estão folgando hoje, depois de uma semana de muito trabalho, legal. Né? Beleza, vou dar um shot do Diquito pra vocês aí, tá bom? Essa rádio é ótima. Valeu, ótimo final de semana a todos da rádio. Destaque Nacional. Um abraço também aí pro seu Lorenzão na sintonia, né, seu Lorenzão? A equipe do Sucatas e Porã. Comércio de Sucatas.

0: Tentativa de apaixonar, destaque nacional. 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É, olha só a moda antiga chegando. É o sistema antigo. Grande Dieguito, um abraço pro seu do Dieguito e banda da sintonia. Nove pra. Não. Isso aí.
1: Vou convidar o gaiteiro de verdade agora pra chegar.
0: Mais ou menos assim, uma pitadinha do sistema antigo. Em seguida, fechamos a primeira hora.

0: Um abraço pro pessoal aí que estão na Linha Bonita curtindo nosso programa. Linha Bonita Tunápolis, hein?
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0: É, estarão amanhã com esse arraiá. Vamos à hora, fechando a primeira hora. 9:01.
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0: Nosso abraço, pessoal da Marcenaria Brito, Dona Marlene, né? Seu Brito, pessoal também do Quarteto, né? Grande abraço, pessoal do Quarteto da Bombacha, Bergamota, né? Mas a turma é de Bombachate, né? É, tradicionalismo gaúcho, sempre cultuado aí para essa turma. Tô recebendo aqui o carinho também dos nossos ouvintes, temos várias participações e pessoal, ontem tivemos uma ocorrência de morte e maravilha, envolvendo aquelas motinhas elétricas, né? E o ouvinte chama atenção, tá na hora de colocar limite. Nós tivemos, inclusive, aqui em Porã do Oeste, o Conselho de Segurança reunido, as Forças de Segurança Pública, eu tenho entrevistado o comandante da Polícia Militar, subtenente Milton Wolf, né? Fez vários esclarecimentos sobre o que pode e não pode, e sobre orientação aos pais ou responsáveis, né? Principalmente aí, quando temos adolescentes dirigindo estes equipamentos de locomoção que surgem uma onda, que são econômicos, são bons, mas nós estamos percebendo aí esta falta de alguma orientação ou preparação para quem faz o uso, né? Tivemos um jovem que perdeu a vida ontem em Maravilha e repercute muito mais uma vez este assunto. 9:04, a Relojótica Sirimar tem promoção Dia dos Namorados. 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
0: Abraço à equipe da Móveis Rogeri, onde a temperatura chega a 16 graus. Já tem mais música na manhã.
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0: FM. 9:11, segunda hora do nosso West Show da manhã. Pessoal dos escritórios, bom dia. Pessoal das recepções aí dos postos de gasolina também, os frentistas e também o pessoal dos escritórios dos postos, né? Obrigado a você que tá no volante, obrigado pela audiência. Restaurantes preparando tudo para que eu almoço logo mais, né? Pessoa da sala de costura, pessoa do comércio varejista, muito obrigado, indústria, construção civil, você do agronegócio. O Rony pediu Coração Pirou, Rogério Magrão e Banda, para os pedreiros aí de Belmonte, pedreiros de Mondaí. É para vocês um bom fim de semana, uma ótima sexta-feira. Daqui a pouco, Arley Silveira, direto da Central de Jornalismo.

amor. É, Salete, encontrei de uma vez por todas sua música. Saudade me chama, Arapegio. 9h14, daqui a pouco a gente vai pra Central de Jornalismo com informações. Em ritmo em clima de final de semana.

0: boa, todos os ritmos musicais, a música e informação por aqui. Tá na boa, valeu, Sanete. Muitas vezes o ouvinte passa uma parte da letra da música e não lembra quem canta. É Adriano e Marcionei, Saudade Me Chama, tá aí, Rodo. Daqui a pouco tem Salva Meu Coração, né? Para o ouvinte que pediu com essa do Zezé de Camargo e Luciano. Tem muita música boa pra gente rodar ainda, né? Muita música boa. 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É, por aqui também os principais eventos. 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Legal, um abraço a vocês aí da Padaria da Dani. Pessoal também da Sintonia, meu amigo Milton Pauli, sempre trabalhando no sítio, né? Claro, obrigado pela audiência de todos vocês. Nós temos aqui também, não é o Milton Pauli, mas é um outro Milton aí de descanso. Estamos sempre ouvindo. Manda uma baguala, é isso aí, uma baguala do Rio Grande, né, seu Milton? Um abraço pela audiência de vocês. 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Vem aí as ocorrências das últimas horas, já com a Arlen Silveira da Central de Jornalismo.
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0: 9:23, vamos acionar nossa reportagem central de jornalismo para Posto Cooper Fronteira Sul. Abastecimento 24 horas, as últimas ocorrências. Bom dia, Arley Silveira.
4: Muito bom dia, Laércio. Bom dia, ouvintes. A Polícia Militar flagrou na tarde de ontem dois adolescentes conduzindo motocicletas de forma irregular na comunidade da linha Ervalzinho, no interior de São João do Oeste. De acordo com a ocorrência, uma guarnição realizava policiamento de rotina quando avistou as duas motocicletas transitando em alta velocidade, provocando perturbação aos demais usuários da via devido ao excesso de ruído. Durante a abordagem, os policiais constataram que uma das motocicletas, sem qualquer identificação visual, era conduzida por um adolescente de 14 anos e na segunda motocicleta, uma Yamaha 125, era conduzida por outro adolescente, também aí menor de idade, esse de 16 anos. Os policiais identificaram que o veículo também possuía escapamento irregular, causando ruído excessivo e perturbação à comunidade. Inclusive, uma das motocicletas estava há mais de 10 anos com o veículo constatado como baixado no sistema do Detran. Diante das irregularidades, foram confeccionados os autos de infração e os responsáveis legais pelos adolescentes compareceram ao local e irão responder em juízo. Eles deverão responder pelo crime relacionado à entrega, permissão ou confiança da direção de veículo automotor à pessoa não habilitada. E ainda um homem de 46 anos foi preso no final da noite de ontem por embriaguez ao volante e direção perigosa em Belmonte. De acordo com a Polícia Militar, uma guarnição realizava policiamento de rotina na área central da cidade quando avistou uma caminhoneta Volkswagen Amarok transitando em alta velocidade. Ao perceber a aproximação da viatura, o motorista fugiu da abordagem e só parou quando chegou em casa. A polícia fez o acompanhamento e abordou então este motorista. Durante a fiscalização, os policiais constataram que o homem apresentava sinais visíveis de embriaguez, entre eles forte odor etílico, desequilíbrio e fala arrastada. Segundo a Polícia Militar, o motorista recusou-se a realizar o teste do bafômetro e, diante dos sinais observados pela guarnição, foi constatado então o auto de embriaguez. Ele recebeu voz de prisão e foi encaminhado à Delegacia de Polícia de São Miguel do Oeste. O motorista de um Ford Ka perdeu o controle do veículo, saiu da pista e capotou na manhã de hoje na SC-163, na comunidade de Santa Fé Alta, no interior de Itapiranga. Ele era o único ocupante do veículo e seguia no sentido à cidade. De acordo com o Corpo de Bombeiros, o homem de 29 anos não sofreu ferimentos aparentes, mas teve sinais vitais alterados e por isso foi encaminhado ao Hospital Sagrada Família para avaliação médica. Dois homens de 41 e 46 anos foram presos na noite de ontem, Laércio, pela Polícia Militar na Avenida Willy Bart, em São Miguel do Oeste, porque estavam transportando ampolas de medicamento utilizado para emagrecimento sem apresentar nenhuma comprovação legal. Segundo informações da polícia, os ocupantes do carro não portavam receita médica, nota fiscal ou qualquer tipo de documentação que comprovasse a origem ou a regularidade do produto. Os suspeitos foram conduzidos à Delegacia de Polícia Civil de São Miguel do Oeste, onde foram realizados procedimentos legais cabíveis. Mais informações, mais detalhes, a gente traz ao meio-dia no Globo em Foco da USFM, da Central de Jornalismo, repórter Arley Silveira para o Posto Cooper Fronteira Sul, abastecimento 24 horas.
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0: Legal, agora são 97. O Milton de Descanso pediu uma baguada, disse o seguinte: pode ser essa do Zezé de Camargo Luciano, então só se for agora. Salva meu coração. Obrigado, Arley. Logo mais a gente volta com mais informações. Arley Silveira, Vilmar de Souza, nossos repórteres, nossa central de jornalismo.

0: Cora, essa música linda. Daqui a pouco a gente volta para a Central de Jornalismo com outras informações, né? Repercute muito a morte do jovem em Maravilha, né? E eu tava observando agora há pouco imagens, né? O motoqueiro, ele... São duas infrações, na verdade. A jovem que anda com a motoneta, né? Ela realmente parece que não percebe o motoqueiro e faz uma curva. Para quem tem acesso à imagem, pode ver. E um ouvinte estava me escrevendo o seguinte: chama atenção, um erro duplo, a velocidade, alta velocidade do motociclista também. É uma questão que vai, enfim, o levantamento jurídico disso tudo vai apurar isso. Mas, enfim, a manifestação foi feita por um ouvinte, a gente repetiu, olhou as imagens, realmente tem bastante... tem essa questão da velocidade da moto e também do erro da motoneta. Para quem vem acompanhando, isso aconteceu ontem. Um rapaz de 21 anos perdeu a sua vida neste acidente, né? Em Maravilha. 9h32, há poucos dias a gente fez muitas matérias, inclusive com o comando da Polícia Militar. Nós tivemos o Conselho Municipal de Segurança reunido, né? Foi feita uma mobilização muito intensa em relação à preocupação com esse novo tipo de meio de locomoção que faz a logística econômica e ágil, mas ao mesmo tempo necessita de atenção, principalmente quando de menores estão ao volante. Temperatura 18 graus, eu ia trazer mais uma música, um break, depois a gente traz música então. Nós informamos que são 9h32 agora.
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0: Muito bem, legal, tá na boa, tá na Oeste, na manhã, agora são 9h35, um abraço pra equipe da Suel, e a Suel inova sempre com promoções, né? 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A temperatura aqui nos altos da manhã da Oeste nos estúdios, 18 graus. 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
3: Tá na boa, tá na Oeste, é domingo este grande jogo, né? É domingo este grande jogo, portanto, direto aí da montanha em Itapiranga. 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Olha, 9h38... 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
3: Temperatura chega a 18 graus.
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3: Olha, daqui a pouco tem mais notícias, daqui a pouco tem mais música na manhã.
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3: Secretaria Municipal de Saúde e Descanso reforça a permanência obrigatória do uso de máscaras na unidade de saúde, também no hospital. A medida faz parte do decreto 2964-2026 e tem o objetivo de proteger a saúde da população diante do surto de gripes ou problemas respiratórios. 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Tem um festival de itens, calçados, confecções, cama, mesa e banho e acessórios na loja da Dona Marlene. 9h41, daqui a pouco a gente vai para a Central de Jornalismo da Oeste. Daqui a pouco tem a Central de Jornalismo com o Vilmar de Souza. Antes tem música linda chegando aqui na
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3: Perigosa e linda. Perigosa e linda. Corpo e alma para a situação do Rio, seu pause. 9h41.

0: Wagner Schneider, vocalista do Corpo e Alma, e viu seu pause juntos nessa canção.
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0: Aliás, pra quem conhece a história, ela já havia sido gravada e não despontou tanto sucesso essa música perigosa. Ela ainda foi regravação, né, que acabou despontando e atraindo atenção maior do público em geral. Vamos para mais notícias. Vamos para a Central de Jornalismo com Vilmar de Souza. Tudo certo na Central. A gente vai trazendo agora, são 9h45.
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0: Em aberta para a informação, Vilmar de Souza.
3: O prefeito do município de São João do Oeste, Sérgio Tyson, e o presidente da Câmara de Vereadores, Gervásio Jungbluth, participaram recentemente em Florianópolis do lançamento da segunda edição do Mapa do Agro Catarinense, promovido pela FACISC. O estudo apresenta um panorama atualizado do agronegócio catarinense, reunindo dados e análises sobre as principais cadeias produtivas do estado, além de apontar oportunidades para o fortalecimento do setor. 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
2: 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Bom, daqui a pouco vem o Christian, é reta final da Suécia Show da Manhã. Ah, tem a chamada aqui do evento da Carefest em Jacutinga no outro domingo, né? Tá aí, anote.
0: A comunidade de linha Jacutinga e Iporã do Oeste convida para a 11ª Carefest, será nesse dia 14 de junho. 6 horas alvorada festiva, 9 horas Santa Missa em honra ao Sagrado Coração de Jesus, padroeiro da comunidade. Um momento de fé e oração. Durante o dia, o evento terá jogos de bolãozinho e tenda de bordados. E tradicional birra no próximo meio-dia. E o almoço com aquele delicioso churrasco servido na mesa com completo buffet de

0: acompanhamentos, trazer pratos e talheres. E atenção, grupos, reservas e almoço pelo 991-140575 ou 991-574076. Fichas antecipadas a R$50 na Nutriceres, Posto do Nene, Coopera 1 e Salão Fogo, na hora R$55. Crianças de 8 a 12 anos, R$25. À tarde, sorteio da ação entre amigos e a partir das 14 horas.
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0: 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A gente vai ficando com a primeira parte por aqui. Quero agradecer a todos os internados. Como tem audiência online. Aliás, a Rádio S fechou o mês de maio. Fantástica audiência, muito obrigado. Aliás, pessoal que está usando bastante Alexa, fica fácil. Alexa sintoniza o S, não é? Claro, é cada vez maior o número de ouvintes que tem um som perfeito, mesmo em distâncias, né, longas daqui, né? Ou longe daqui, né? Alex Dias toca de vestido colorado, né, Aninha? Já tá aqui. O pessoal pediu os atuais.
2: Vestido colorado, vamos cantar?
0: Vestido colorado, de vestido colorado. Alex Dias fez assim. Bom, vem aí o Christian Kaiser na segunda parte. Eu, Laércio Antônio, volto 15 para as 12 no S Entrevista. Depois, 12 horas, o Globo em Foco e no Show de Bola. E no domingo, comigo, Laerto, Christian, Arles Silveira, direto da Montanha Itapiranga, né? Cometa e Aliança, primeiro de 2 jogos, para ver quem vai para a final do Estadual Faz Oeste. Gente, muitos eventos por aí, tem Rimer Lúcia, tem festa no ginásio, poliesportivo, tem o que mais? Ah, tem um monte de festa, final de semana, domingo tem Macuco, né? Tem também, amanhã à noite, o Arraiá da Bonita, festa no Antônio Rec, descanso domingo. Bom fim de semana a todos nós, tchau, tchau.

0: Agora são 10 horas.
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3: Olá, meus amigos. Então, vamos encerrar bem essa semana com uma dúvida muito frequente que eu até já falei aqui no Nutopet, que é a dor de ouvido. Então, assim, pessoal, a dor de ouvido, ela pode ser bacteriana, fúngica, e acomete muito essas raças de pelos longos, shih tzu, mas até, com certeza, em todos, né? Pug também, inclusive. Então, assim, é uma infecção, tá? Causada por uma bactéria, ou um fungo. E ela causa uma coceira, um prurido muito intenso e o cãozinho. Então, quando você observar seu cachorrinho coçando bastante a orelha, esfregando a cabeça no chão, é um problema de ouvido, tá bom, pessoal? Então, assim, é fácil de resolver se procurar ajuda no tempo certo, tá bom? Qualquer coisa, me chame em 3634-3082 pra gente fazer uma avaliação. Tá bom, pessoal? Quero desejar um ótimo fim de semana. Fiquem com Deus. Nos vemos segunda-feira.
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17: Muito bem, sexta-feira chegou e pra quem aí já está curtindo o feriadão, já não trabalhou ontem, não trabalha hoje, se ligue na 94,5, tá aproveitando o feriadão pra fazer aquele serviço por casa, né, aquele trabalho aí que demanda mais tempo, que você tava adiando faz meses já, né, é isso aí, aproveitando o tempo bom aí, né, pessoal aí pra secar roupa, né, fazer aquela faxina, o clima tá pra lá de especial, né, e a Oeste FM segue com você, com a Óptica Lecarts, Grupo do Bem, Loja Marimansa, Storm Auto Center, Vinícola Marx, Crédito Empréstimos, Coopera 1 e também Sete Estofados e Colchões. A boa companhia de Christian Kaiser segue na manhã da Oeste, dia 5 de junho. Tá na Oeste, bom dia!

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Sete Estofados e Colchões e Vinícola Marx trazem Projeto Eterno Jorge Faz, participação do Negão e San Marino e a música Coração Dividido. 10 horas mais 13 minutos, o nosso programa segue. Já já o

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4: Antes da reportagem com o Vilmar de Souza, eu trago o Laércio aqui na manhã para trazer recadinho da Suel. 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
4: Valeu, abraço, Laércio. E agora vem Vilmar de Souza com a reportagem. Bom dia, Vilmar.
6: Muito bom dia, Cristian. Bom dia, ouvinte que nos acompanha na manhã desta sexta-feira. Pois o município de Descanso já prepara o lançamento do programa Liquida Descanso e que nesta quarta-feira foi encaminhado para a aprovação da Câmara de Vereadores. E para falar sobre esse assunto, converso agora com o secretário de Desenvolvimento Econômico do município de Descanso, Johnny Zortel. Então começa aí todo o preparativo a partir daqui, secretário. Bom dia, seja bem-vindo.
7: Bom dia a todos os ouvintes. Então, o primeiro passo agora, né, foi a elaboração do projeto do Liquida Descanso, aonde que sim, que vai ter o envolvimento da entidade CDL, e a gente, desse montante, fez um impacto financeiro de qual seria o investimento do município, com o que o município poderia ajudar, né, nesse evento. E posterior a isso, que foi encaminhado para o Poder Legislativo para aprovação esse projeto, a gente sim vai constituir uma comissão, que essa comissão vai fazer toda a parte de organização e do regulamento do Liquida Descanso, né? E posteriormente a isso, aí sim, todo o comércio, as empresas de descanso poderão se inscrever para poder participar do Liquida Descanso.
6: Secretário, o evento está relacionado ao Dia dos Pais e na previsão deve ser realizado nos dias 6, 7 e 8 de agosto, é isso?
7: Isso mesmo. Como a gente faz um balanço dentro do município, nas datas comemorativas, aonde mais se vende e aonde menos também, e por incrível que pareça, a data do Dia dos Pais é uma das datas comemorativas que menos se vende. Então, para a gente mobilizar o comércio em geral e também com a troca de estação, né, que está se encaminhando para o fim do inverno, na entrada de primavera e verão, a gente aproveita esta semana aí, semana que antecede o Dia dos Pais, para poder fazer esse evento do Liquida Descanso e também não somente o Liquida Descanso, mas ter outros envolvimentos na parte de gastronomia, do encontro, do comércio em geral e dos empresários também nesse dia que a gente vai fazer dentro do município de Descanso para movimentar todo o comércio em geral.
6: Secretária, a fase de elaboração do edital de credenciamento das empresas, obviamente depende da aprovação, e até onde se tem informação, as vagas vão ser limitadas e vão poder participar somente empresas devidamente instaladas no município.
7: Sim, com certeza. Diferente da Expo Descanso, né? O Liquida Descanso, ele é voltado somente para quem tem CNPJ dentro do município de Descanso. A data para abertura das inscrições vai ser informada através do portal do município de Descanso, também nos meios de comunicação, enfim, ou redes sociais, e quem vai gerir essa parte das inscrições, sabendo que mais ou menos aproximadamente serão em torno de 50 vagas que estarão abertas, vai ser a CDL.
6: A partir do encaminhamento para a Câmara, secretário, qual a previsão de aprovação mais ou menos?
7: Então, pelo que a gente se informou, já na próxima semana, a Câmara, pelo seu calendário aí, provavelmente vai ter duas sessões, né? Mas a gente acredita que numa previsão aí de 15 dias aí o projeto já retorne para o executivo, para assim o prefeito sancionar e para a gente dar continuidade nos trabalhos.
6: Bom, a partir do momento que estiver liberado o credenciamento das empresas, qual a mensagem que fica para o empreendedor do município de Descanso em relação ao Liquida Descanso Dia dos Pais?
7: Então, a partir do momento de sancionada a lei, nesse exato momento já, tanto o Poder Executivo quanto a entidade CDL já se reúne para formar essa comissão. Formada a comissão, já tem um pré-regulamento estipulado aqui, a comissão vai se reunir, vai ler todo ele, né? Vai pontuar todo ele, e daí sim vai colocar em prática esse regulamento e daí marcar a data já de abertura das inscrições para todos aqueles que se interessarem em fazer parte do Liquida Descanso. Bem provável que a comissão vai decidir por se inscrever na própria entidade CDL, né? Como foi feito na Expo Descanso. E daí sim vai ser por ordem de chegada, mas vai ter uma ordem aí de quem estava expondo na Expo Descanso, né? E aos associados do CDL também, que vão ter uma preferência de escolha por antecedência, né? É aberto para todos, mas aos que estavam na Expo Descanso e aos associados ao CDL tem a preferência de escolha antes dos demais. E assim a gente vai montando todo o projeto do Liquida Descanso aí, que com certeza vai ser um sucesso.
6: Eu conversei com o secretário de Desenvolvimento Econômico do município de Descanso, Dionísio Ortega. Do jornalismo, repórter Gilmar de Souza para o posto Cooper Fronteira Sul, abastecimento 24 horas.
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4: E na pedida do ouvinte, final 86, lá de linha Campinas, descanso, banda Chopão.

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0: 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Bom dia pro pessoal lá de Mondaí, me pediram Dobrado Meia-Noite. Vamos trazendo Banda Renascer do Paraguai.

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0: Com Arley Silveira, direto da Central de Jornalismo nesta manhã de sexta. Bom dia, Arley.
2: Bom dia, Christian. Mais de 5.500.000 moradores de Santa Catarina ainda não emitiram a nova carteira de identidade nacional, o SIM, documento que substituirá gradualmente o antigo Registro Geral, o RG. Dados da Polícia Científica de Santa Catarina mostram que apenas 31,3% da população catarinense já possui o novo documento. O número corresponde a pouco mais de 3 em cada 10 catarinenses, conforme dados do painel do Ministério da Justiça. A emissão da SIM começou a ser implementada nos estados brasileiros em 2023 e integra um processo nacional de unificação da identificação civil. A principal mudança é a adoção do CPF como número único de identificação, substituindo o modelo anterior que permitia que uma mesma pessoa tivesse diferentes números de RG emitidos por estados distintos. O que muda com a nova identidade? Bom, a carteira de identidade nacional possui padrão único em todo o país e reúne mecanismos de segurança para reduzir fraudes e duplicidades cadastrais. O documento conta com QR Code para validar a autenticidade, versão física e digital integrada ao aplicativo GovBR e pode ser utilizado em todo o território nacional. Em alguns casos, também é aceito para viagens em países do Mercosul. Entre as principais mudanças do documento estão uso do CPF como número único de identificação, padronização nacional, versão digital disponível, QR Code para autenticação, maior integração entre base de dados governamentais. O RG antigo continua valendo, Christian? Sim, continua valendo. Ele vai ser válido até 2032. Até lá, a substituição pela SIM ocorrerá de forma gradual e os cidadãos podem solicitar o novo documento a qualquer momento. A primeira emissão da carteira de identidade nacional nova é gratuita, Christian. Da Central de Jornalismo, repórter Arley Silveira para o Sicoob.
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0: A administração municipal de Iporã do Oeste informa que o número de telefone oficial foi alterado. O antigo contato 3196-1600 foi desativado e a partir de agora o atendimento oficial passa a ser realizado pelo 3634-1210. Pede-se à população que atualize o novo número em seus contatos e, em caso de dúvidas ou necessidade de atendimento, entre em contato através do novo telefone. A Secretaria Municipal de Saúde de Descanso informa que permanece obrigatório o uso de máscaras em unidades de saúde e hospitais, bem como para pessoas com sintomas gripais e pessoas com comorbidades quando estiverem em ambientes públicos. A medida faz parte do Decreto 2964/2026 e tem como objetivo proteger a saúde da população. As determinações poderão ser reavaliadas conforme a situação epidemiológica do município e da região de saúde. 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
10: 10h44
0: na 94 e agora do ano de 2024, Passarela na Manhã.
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6: Muito bem, 11 em ponto, hora do momento flashback. Hoje vamos trazendo música gravada em 1988. O videoclipe dela tem mais de 10 milhões de visualizações no YouTube. Clube da Inglaterra, Erasure e a canção Stop. Uma excelente sexta-feira para você que se liga na Oeste.

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E agora a gente vai trazendo na pedida do seu Gilberto Niederli, lá de Rio Grande do Sul. Os Reis do Baile também cantam na Oeste, quando são 11:04. 20 graus é a temperatura, sol, um baita final de semana. E a Oeste vai estar juntinho com você de novo.

0: Oeste, são 11:07.
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21: Muito bem, nossa manhã de sexta-feira segue. Eu vou trazendo um recadinho de utilidade pública. Foi perdido uma carteira com documentos em nome de Diogo Calisto Sisterhan, né? E foi perdido então aqui em Iporã do Oeste, né? Documentos, cartões bancários, então. Se você caso encontrou ou encontrar, pode estar chamando no 99107-3003. Repetindo então, foi perdida uma carteira com documentos em nome de Diogo Calisto Sisterhan e aqui em Iporã do Oeste. Caso encontrou ou encontrar, pode estar chamando no 99107-3003.

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Bom dia também para o seu Hélio Paulo Schmidt. Bom dia, abençoado dia, diz ele. Sempre escutando a gente também pela internet, né? Aumentou mais um grau. Estamos agora a 20 graus aqui em Iporã do Oeste.

0: 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Bom dia pra você.
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0: E a partir de agora vou te desejando um final de semana excelente. Christian Kaiser fica por aqui com a segunda parte do nosso programa, ficando com a banda América de Nova Petrópolis, Los Diablos. Um excelente final de semana.

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0: 11:39.
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0: Informativo de Iporanga Oeste, atualização de hoje, sete internados, uma alta. Em descanso, são 5 internados, nenhuma alta, e na ala de saúde mental, 20 pacientes. Já em Mondaí, são 4 internados, nenhuma alta, e na ala de saúde mental, 20 pacientes. 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
0: Nota de agradecimento. 30 dias de saudades. No dia 5 de abril, Deus chamou para junto de si Antônio Lipreri, carinhosamente conhecido como Antoninho. Homem simples, honesto, trabalhador e de muita fé. Antoninho deixou um legado de amor, união e dedicação à sua família, sempre preocupado com o bem-estar dos filhos, netos e de todos os que o cercavam. Foi exemplo de humildade, respeito e bondade. Chegou aos 13 anos de idade a Iporanga do Oeste, na linha Pirapó, no ano de 1957, onde construiu sua história, cultivou amizades e formou sua família, deixando marcas que permanecerão para sempre. Gostava de uma boa conversa, de reunir a família e os amigos para uma partida de baralho e, com orgulho, compartilhar suas histórias de vida, transmitindo ensinamentos e valores que permanecerão vivos em nossos corações. A saudade é grande, mas o maior ainda é a gratidão pelos momentos vividos, pelo amor recebido e pelos exemplos deixados. Sua presença continua viva nas lembranças, nos ensinamentos e no carinho de todos que tiveram o privilégio de conhecê-lo. A família agradece de coração ao Padre Hilton e à equipe de celebração, de despedida e à missa de sétimo dia. E a todos os presentes, amigos e pessoas da comunidade que manifestaram seu apoio, suas orações e palavras de conforto neste momento de despedida. Agradece também aos colaboradores da Funerária São João pelo cuidado, carinho e amor. Que Deus recompense a todos pelas mensagens de carinho, conforto e a todos que estiveram presentes na sua última despedida. Antoninho, sua memória permanecerá viva em nossos corações para sempre. Mensagem da família Lipreri. Nota de agradecimento. A família de Leopoldo Matias Hickman vem por meio deste agradecer a todos que auxiliaram, ampararam e se fizeram presentes na despedida de Leopoldo, realizada no dia 20 de maio. Agradece aos vizinhos, parentes, integrantes do grupo de idosos e amigos que acompanharam os atos de despedida e prestaram auxílio sempre que necessário. A família também agradece à equipe médica e de enfermagem do Hospital Nossa Senhora das Mercês pelo primeiro atendimento, ocorrido no dia 12 de maio, bem como a equipe do Hospital Regional do Oeste de Chapecó, pelos cuidados prestados e pelo acolhimento humanizado durante os 8 dias de internação, em um momento tão difícil para todos. Agradece ainda ao Padre Hilton e a toda a equipe de ministros, liturgia e cantos da paróquia Nossa Senhora das Mercês pelas belas celebrações, orações de despedida e pela missa de sétimo dia. Suas palavras trouxeram conforto à família e acolhimento nesse momento de dor. Leopoldo Matias Hickman faleceu aos 75 anos no dia 19 de maio no Hospital Regional do Oeste, deixando enlutados sua esposa, 2 filhos, 2 noras e 2 netos, além de um grande círculo de amigos conquistados ao longo de sua vida. A todos que tiveram a oportunidade de conviver com Leopoldo, permanecem os sentimentos de gratidão pelo exemplo, pelo companheirismo, pela alegria, pela força e pela paciência com que sempre enfrentou a vida. Que Leopoldo descanse em paz. Ficam a gratidão pelos ensinamentos, pelo companheirismo e pelos momentos compartilhados, além da certeza de que sua memória permanecerá viva entre familiares e amigos. Avisos. O setor de esportes de Iporã do Oeste informa a todos os participantes da Corrida Rústica que houve alteração no horário de início da programação. Estava prevista para acontecer às 13h30 e foi antecipada para as 13h15. Pede-se atenção dos atletas e do público para que se organizem e cheguem com antecedência, evitando contratempos. Conta-se com a compreensão de todos. A Administração Municipal de Iporã informa que o número de telefone oficial foi alterado. O 3196-1600 está desativado e, a partir de agora, o atendimento oficial passa a ser pelo 3634-1210. Pede-se à população que atualize o novo número em seus contatos e, em caso de dúvidas e necessidades, chame através do novo telefone. 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
1: Olá, muito bom dia, está iniciando esta entrevista, um oferecimento Funerária Iporã e Padaria Schneider, a nossa padaria doce pão. 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Olha, no Essa Entrevista de hoje eu converso com a diretora de cultura do município de Mondaí, Elaine Emel. No próximo dia 14, no Clube Ipanema, acontece o encontro dos corais na sua nona edição. O Coral Renascer será o anfitrião desse evento. Helene, gostaria que ilustrasse inicialmente qual é a expectativa de número de corais participantes e objetivo desse evento que chega à sua nona edição. Prazer tê-la aqui. Muito bom dia, Helene.
2: Bom dia, Laércio. Bom dia a todos os ouvintes. Grande satisfação poder falar desse encontro, né, que acontece no dia 14 de junho, o nono encontro de corais promovido pelo Coral Renascer de Mondaí. Serão muitos grupos que irão se apresentar, né? Temos muitos convites e grupos de cantos e de corais que ainda irão confirmar a sua presença, mas a estimativa é que passem de 10 corais e grupos que irão se apresentar neste dia.
1: Claro, o objetivo principal é qual, Helene?
2: O objetivo desse dia, além de belas apresentações, é a troca de experiência entre cantores, a celebração do canto coral, o fortalecimento também dos laços, né, entre os grupos e principalmente valorizar a música na nossa comunidade.
1: Bom, em seguida eu quero falar um pouco sobre como trabalha a equipe do Coral Renascer, o setor de cultura, mas qual é a programação do dia 14? Tem o momento da recepção? É tudo ali no Clube Ipanema, né, Elaine?
2: Isso, então no dia 14 de junho, às 8 horas da manhã, a gente terá uma recepção com o café de manhã, né, para todos os grupos e apreciadores também. Teremos às 9 horas da manhã a abertura oficial, onde que se dará início às apresentações. Logo após, a gente terá almoço, né, onde que as pessoas podem estar entrando em contato aqui no Departamento de Cultura para adquirir as fichas, né, sendo que a presença, a confirmação da presença se dará até o dia de amanhã. Então, logo após o almoço, a gente terá uma tarde, né, com matiné, com dança e com certeza muita troca de amizade e confraternização e celebração nesse dia.
1: Muito bem, olha só, e alguma informação interna, ou seja, até para os demais grupos, informações para reservas, tem prazo até quando para fazer essa confirmação?
2: A confirmação, então, a gente espera que ela aconteça até no dia de amanhã, né, até por uma questão de organização do grupo, né, e tem assim já bastante grupos e corais que estão confirmando até no decorrer do dia de hoje, e a gente espera um grande número de visitantes, né, até porque o objetivo também do coral sempre é retribuir estas visitas, né, então entre os corais que promovem estes momentos, assim como a gente recebe a visita, a gente costuma sempre devolver a visita e prestigiar também os encontros da região.
1: Claro. Estou conversando com Elaine Emel, diretora de cultura do município de Mondaí. O assunto, nono encontro de coralistas previsto para o dia 14 no Clube Ipanema, numa organização aí do Coral Renascer. Como diretor de cultura, como é que avalia esse trabalho, né? Tem essa passagem de uma para outra geração? Como é que o Coral Renascer recebe também o apoio do setor público para fomentar esta arte, que é a cultura do coralismo aí em Mondaí, Elaine?
2: Então, o coral, ele sempre recebe o apoio do Departamento de Cultura, né? A maioria dos coralistas são idosos, né, do coral.

0: Renascer. Então, juntamente com o setor social, a gente faz essa parceria, né? Atendendo eles todas as terças-feiras com ensaios, né? E tem os professores, os músicos que acompanham, né? E a gente vê esse trabalho muito positivo, né? Até por uma promoção de bem-estar, né? Sendo que a música ela traz inúmeros benefícios para a saúde física, né? Na questão da voz, né? Na questão da dicção, na questão da postura, né? Tudo isso que a música trabalha. Coordenação, principalmente, e também para o bem-estar mental, né? Onde que eles vêm, compartilham ideias, fazem troca, né? E toda a alegria que a música proporciona. Então, esse é um trabalho muito bonito que acontece e com certeza que o Departamento de Cultura apoia.
1: A gente percebe, como a diretora até destacou, que a maioria de idosos predominam nesses corais. Existe uma preocupação para trazer a nova geração, os jovens, para esse meio, diretora?
0: Com certeza, nós temos aqui no Departamento de Cultura o Coral Infanto Juvenil também. Atendemos também o Coral 25 de Julho, que é um coral muito tradicional da nossa cidade, né? Um coral com toda uma história. E temos aqui também o Coral Renascer e tem o Coral Adulto, o Som e Vozes. Então, a gente já faz esse trabalho também lá com as crianças, né? Que eles fazem também os ensaios nas terças-feiras e eles estão ali, né, recebendo a sementinha, né, da música para que no futuro eles também possam continuar cantando para que eles gostem e permaneçam, né, nos corais.
1: Já dá para perceber a revelação aí de novos tenores aí, diretora?
0: Com certeza. Até a gente iniciou no passado o primeiro Festival da Canção em Canta Mondaí, né? É um trabalho que se iniciou lá juntamente em parceria com as escolas municipais, né? E que esse ano a gente terá o segundo em Canta Mondaí e com certeza a gente percebe grandes talentos que estão sendo revelados, né, aqui na cidade de Mondaí, sendo que a música é uma cultura muito presente aqui na nossa cidade.
1: Olha só, é importante. Essas oficinas geralmente são sem custo para os participantes, né?
0: Sim, não tem custo nenhum, são todas promovidas pelo Departamento de Cultura, né, frisando sempre o apoio da administração municipal nessas atividades, né, que sempre estão apoiando para que essas atividades aconteçam aqui no departamento. E hoje a gente tem uma vasta programação para atender as crianças, que são aulas de violão, aulas de canto, aulas de bateria, aulas de gaita, aulas de instrumento de sopro, tem a fanfara municipal que acontece também, aulas de dança, tem a invernada artística que está acontecendo também lá no CTG. Então, assim, tem para todos os gostos, digamos assim.
1: E tudo isso foi manifestado e externado com muito talento e maestria ao longo da variada programação alusiva ao aniversário de 104 anos de colonização de Mondaí. Nossa reportagem esteve presente testemunhando, aliás, quero cumprimentá-la. Gostaria que ilustrasse uma variação sobre o feito dessas oficinas durante a programação de aniversário de 104 anos de colonização de Mondaí, diretora.
0: A gente avalia, né, essa programação muito positiva aqui dentro do nosso município, né? Falando especialmente do dia 20, que é o aniversário, né? E que é um momento onde que a cultura, né, se faz presente. São 104 anos de história de Mondaí e ao longo de todas as gerações a gente percebe que a cultura vem crescendo em nosso município, né? E poder neste dia comemorar e estar com as crianças, jovens e adultos é uma grande satisfação para o Departamento de Cultura.
1: Muito obrigado pela entrevista, bom final de semana e bom encontro lá no dia 14, Helene.
0: Eu que agradeço a oportunidade, a rádio sempre muito presente aqui na nossa comunidade. Um abraço a todos e esperamos vocês no dia 14 de junho.
1: Legal, muito obrigado. Conversei com Helene Emel, diretora de cultura do município de Mondaí. O assunto: nono encontro dos corais, dia 14, no Clube Ipanema. Os corais e toda a região participando. E o anfitrião é o Coral Renascer. E nós falamos sobre todo esse fomento à cultura, à arte, né, da música, não só do coral, como destacou com diversas oficinas a diretora Elaine. Esta entrevista volta na segunda-feira. 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
1: 12 horas. Polícia Federal diz que nova delação de Vorcaro tem mais nomes, dados e informações. Exportações de Santa Catarina avançam 2,5% até maio. Comunidade de Macucuzinho, referência na produção suína, promove domingo sua 25ª festa do leitão. Tunápolis define calendário do bônus agrícola. Secretaria de Saúde de Belmonte recebe emenda para fortalecimento de atendimentos. Novo Conselho de Alimentação Escolar de Iporã do Oeste realiza a primeira reunião. Secretaria Municipal de Educação de Mondaí capacita profissionais. Associação de Santa Helena e Tunápolis a Este debate energia e saúde com a FACISC. Plantão policial movimentado com prisões, acidentes, dois homens são presos com medicamentos para emagrecimento de origem irregular. Estes e outros são os destaques do Globo em Foco da Rádio Oeste, que começa agora. O tempo em Iporã do Oeste, no extremo oeste de Santa Catarina, parcialmente nublado. A previsão para as próximas horas é de sol com nuvens. A mínima das últimas horas foi de 11 graus, a máxima pode chegar a 23. Agora, na Central de Jornalismo da Rádio Oeste, os termômetros registram 22 graus de temperatura, umidade relativa do ar 65%. De acordo com o Banco Central, o dólar começou o dia cotado em R$5,10, o euro está valendo R$5,91, peso argentino cotado em 0,0036. O líder do Hezbollah, Naim Qassem, pediu um cessar-fogo global no Líbano e a retirada israelense do país, o que, segundo um alto funcionário do grupo pró-Irã, equivale a uma rejeição da trégua anunciada após negociações entre os dois países em Washington. Enviados israelenses e libaneses realizaram a quarta rodada de negociações em Washington na quarta-feira com a mediação dos Estados Unidos. Eles concordaram em implementar um cessar-fogo condicionado à cessação dos ataques do Hezbollah. O presidente do Líbano disse essa é a última chance para alcançar uma trégua abrangente. Um ataque de drones da Rússia contra uma empresa do setor alimentício em uma região próxima à capital da Ucrânia, Kiev, matou 4 pessoas. Segundo o governo local, o ataque provocou um incêndio em um prédio administrativo localizado nas instalações da empresa e partes da estrutura foram destruídas. Os ataques ocorreram horas após o presidente da Ucrânia, Volodymyr Zelensky, publicar uma carta aberta endereçada ao presidente russo, Vladimir Putin, propondo um encontro entre os dois e o fim da guerra. Na carta, Zelensky destacou as consequências da guerra, como a morte dos soldados e o aumento de preços no território russo. A direitista Keiko Fujimori e o esquerdista Roberto Sanchez encerraram suas campanhas na quinta-feira diante de milhares de apoiadores às vésperas do acirrado segundo turno presidencial de domingo. Há poucos dias da votação, a pesquisa mais recente realizada há 5 dias mostra os dois candidatos em empate técnico com 1/5 do eleitorado indeciso. O primeiro turno na Colômbia contou com cerca de 30 candidatos e foi marcado por falhas técnicas e denúncias de fraude na eleição. Juntos, Fujimori e Sanchez não conseguiram sequer 30% dos votos, cerca de 27 milhões não de colombianos, mas de peruanos, estão convocados a votar no segundo turno das eleições no próximo domingo, portanto, não na Colômbia, e sim no Peru. 12:04 a seguir, entre outros destaques do Globo em Foco da Rádio S. A Polícia Federal diz que nova delação de Vorcaro tem mais nomes, dados e informações. 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As facções brasileiras Comando Vermelho e o Primeiro Comando da Capital passaram a ser classificadas como organizações terroristas pelo governo dos Estados Unidos nesta sexta-feira. As duas facções passam a integrar a lista americana de organizações terroristas. A medida aumenta a atuação de órgãos de contra-terrorismo dos Estados Unidos e permite que o PCC e o Comando Vermelho deixem de ser tratados como narcotráfico e crime organizado. Com a medida, passam a receber tratamento americano, voltadas ao terrorismo. O objetivo de Donald Trump é combater em toda a América o terrorismo. O número de processos envolvendo organizações criminosas e milícias que quase dobrou no Brasil nos últimos 5 anos, em meio ao avanço das discussões sobre o fortalecimento e combate a facções dentro e fora do país. Dados do Painel Nacional do Crime Organizado do Conselho Nacional de Justiça mostram que as novas ações penais registradas na primeira instância saltaram de 1.700 em 2020 para 3.300 mil em 2025, equivalente a uma alta de 98%. O aumento também aparece no volume de ações penais pendentes na mesma instância, ou seja, que aguardam um julgamento. A lei é muito demorada no Brasil. A defesa de Daniel Vorcaro do Banco Master apresentou à Polícia Federal e à Procuradoria-Geral da República uma nova versão da proposta de delação premiada. A Polícia Federal avaliou essa nova proposta como mais completa do que a anterior, que havia sido formalmente rejeitada cerca de 2 semanas antes. Delegados integrantes da equipe de investigação do caso indicaram que o novo documento apresentado pelo advogado Sérgio Leonardo da defesa de Daniel Vorcaro contém mais nomes, mais informações, mais datas e anexos complementares em relação à proposta anterior. A versão rejeitada havia sido criticada pela Polícia Federal sob a alegação de que Vorcaro havia omitido nomes e protegido determinadas pessoas. 12:08 a seguir, entre outros destaques do Globo em Foco da Rádio S, exportações de Santa Catarina avançam 2,5% em maio ou até maio. 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
1: Doze horas, 10 minutos, os deputados da Alesc aprovaram na sessão de quarta-feira a criação de um cadastro estadual de pacientes com doenças raras. A medida consta no projeto de lei de autoria da deputada Ana Campagnolo do PL, que passará pela votação da redação final antes de ser encaminhado para análise do governador. Conforme o texto aprovado, o cadastro visa reunir, organizar e monitorar informações sobre pessoas diagnosticadas com enfermidades que afetam até 65 indivíduos em cada grupo de 100 mil pessoas. Entre os exemplos de doenças raras estão a esclerose lateral amiotrófica, chamada ELA, a fibrose cística e a síndrome de Dravet. Além disso, o cadastro poderá favorecer o acesso a medicamentos, exames e terapias, assegurando maior qualidade de vida às pessoas com doenças raras e às suas famílias. Os acidentes com fogueiras cresceram mais de 60% nos últimos 2 anos em Santa Catarina. De acordo com o Corpo de Bombeiros Militar, durante o ano de 2023, o estado teve 31 ocorrências envolvendo fogueiras atendidas pela corporação. No ano seguinte, este número subiu para 33. Entretanto, em 2025, o número saltou para 50, uma alta de 61% em 2 anos. Os dados cobrem o ano inteiro, mas a concentração fica entre junho e julho, momento em que, como citam os bombeiros, a fogueira deixa de ser exceção e passa a ser rotina nos quintais, sítios e arraiais do estado. No Brasil, uma pessoa sofre queimadura a cada 32 segundos. São cerca de 1 milhão de casos por ano, segundo o levantamento. E as exportações de Santa Catarina atingiram um montante de US$ 5 bilhões no acumulado do ano até maio de 2026, um aumento de 2,5% na comparação com o mesmo período do ano anterior. Para o presidente da Fiesc, Gilberto Seleme, os dados comprovam a resiliência da economia catarinense frente às oscilações internacionais. As carnes de aves lideraram a pauta exportadora com US$ 1,080 bilhões, seguidas pelas exportações de carne suína, que somaram 721 milhões. Na sequência, completando os 5 principais itens vendidos ao exterior, aparecem os motores elétricos com 260 milhões, a soja com 253 milhões e a madeira serrada com US$ 161 milhões. De janeiro a maio, a China figurou como principal destino das mercadorias catarinenses. 12 horas 14 minutos a seguir, entre outros destaques do Globo em Foco da Rádio S. Comunidade de Macucuzinho, referência na produção suína, promove domingo sua 25ª festa do leitão. Tunápolis define calendário de bônus agrícola. Secretaria de Saúde de Belmonte recebe emenda para fortalecer atendimentos. Novo Conselho de Alimentação Escolar de Paranaense realiza a primeira reunião. Educação de Mondaí promove capacitação dos profissionais. Associação de Santa Helena e Tunápolis, a Este Debate Energia e Saúde, em parceria com a Fast Debate Energia e Saúde, em parceria com

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Doze horas 16 minutos. A Administração Municipal de Ipura do Oeste realizou na manhã de hoje mais um sorteio na campanha Nota Premiada. Sob o slogan, a sua nota e Ipura Oestina vale uma nota, a iniciativa visa incentivar os cidadãos a solicitarem o documento fiscal em suas compras no comércio local, revertendo impostos em prêmios e investimento para o município. Na edição de hoje, 5 moradores foram contemplados e cada um vai receber o prêmio individual de R$200. Confira os contemplados no sorteio de hoje. Luiz Fernando Gás, Ana Carolina Lorenzetti, Janete Arcari, Neuza Bressler e Janete Wittig. A administração orienta esses ganhadores a comparecerem à prefeitura para, munidos de documentos de identificação, retirarem o prêmio. A Este Associação Empresarial de Santa Helena e Tunápolis recebeu nessa semana a visita do presidente da Federação das Associações Empresariais de Santa Catarina, Francisque, senhor Elson Otto. No encontro, o presidente da S, Luiz Schroeder, ou a Luiz Schroeder, apresentou as principais demandas da região do extremo oeste catarinense, focando no fortalecimento dos pequenos negócios e na melhoria da infraestrutura local. Um dos temas centrais discutidos no encontro foi a qualidade da energia elétrica em Santa Helena e Tunápolis, municípios pertencentes associados à S. Segundo a presidente Luiz, representantes da associação participaram recentemente de reunião com a diretoria da Celesc para cobrar soluções. Conforme a dirigente da S, o setor industrial e o agronegócio sofrem prejuízos com a constante oscilação de voltagem na rede, o que motivou o pedido de investimentos urgentes para nossa região através do programa Voz Única. Outra pauta prioritária foi a aproximação da associação empresarial com o Hospital de Tunápolis, que atende também os dois municípios, ou seja, Tunápolis e Santa Helena. A intenção, segundo Luiz, é colaborar para resolver as necessidades estruturais da unidade de saúde através da entidade comercial, a Este. A presidente destaca que garantir o atendimento básico local é fundamental para a qualidade de vida e para a produtividade das empresas. Para viabilizar as melhorias no hospital, que é administrado por uma diretoria voluntária, Luiz Schroeder conta que a Este busca captação de recursos públicos para custeio e investimentos em infraestrutura. A entidade iniciou, inclusive, conversas com lideranças políticas para intermediar a destinação de verbas estaduais e federais por meio de emendas parlamentares. Como próximos passos, a dirigente da Este destaca que a Associação Empresarial reforçou que vai manter a articulação direta com os deputados e com a Celesc para acompanhar de perto o andamento desses pedidos. A meta da entidade é garantir o retorno dos impostos pagos pelos empresários locais em benefícios práticos de saúde e energia para a comunidade em geral. O prefeito de Belmonte, Jair Gilberti, recebeu recentemente em seu gabinete assessores do deputado estadual Fabiano da Luz e a vereadora e presidente da Câmara Municipal, Érica Dalmonte, para entrega oficial de emenda impositiva no valor de R$150 mil destinada à área da saúde. O recurso articulado pela vereadora junto ao deputado será aplicado no custeio de ações e serviços da Secretaria Municipal de Saúde,

0: contribuindo para a manutenção e a qualificação dos atendimentos oferecidos à população belmontense. A emenda do deputado Fabiano reforça o compromisso com o fortalecimento da rede municipal de saúde, garantindo melhorias de condições para a continuidade dos serviços e ampliar a capacidade de atendimento aos belmontenses, afirmou. A Secretaria Municipal de Educação de Mondaí, em parceria com o programa Aprende Brasil Digital, promoveu na semana importante formação pedagógica destinada às equipes gestoras, pedagógicas e professores da rede municipal de ensino. Os encontros abordaram temas fundamentais como a alfabetização, letramento, gestão de indicadores, plataformas digitais e BNCC Computação, fortalecendo as práticas educacionais e contribuindo para uma aprendizagem cada vez mais significativa para os estudantes do município. Segundo o secretário municipal de educação de Mondaí, Júlio César Dotto, as capacitações realizadas nos dias 21, 25, 26 e 27 de maio contemplaram profissionais da educação infantil até os anos finais do ensino fundamental. Além da atualização de conhecimentos, os momentos proporcionaram troca de experiências, reflexões sobre os desafios da educação atual e o aperfeiçoamento das metodologias aplicadas em sala de aula, garantindo maior qualidade no atendimento às crianças e adolescentes de Mondaí. A SIDASC promove trabalho de conscientização ambiental nas escolas. Projeto Sanitarista Júnior da SIDASC contempla 4 municípios, 7 escolas e 250 alunos aqui do Extremo Oeste. São turmas da 5ª a 7ª série que recebem diversas orientações sobre boas práticas na área sanitária. Segundo a coordenadora regional do projeto, Angelisa Han Biasos, a SIDASC apresenta o projeto para os municípios e escolas, além de situações em que existe iniciativa por parte das secretarias municipais ou municipais de educação. São abordados assuntos voltados à defesa sanitária animal e vegetal, inspeção de produtos e pode até mesmo ocorrer visitação em laboratórios e alimentos, ou digo, laboratórios de alimentos. Angelisa Han Biasos destaca que o conteúdo inclui abordagens sobre doenças, rastreabilidade de bovinos em Santa Catarina e formas corretas de criação de animais. O foco também está na criação de aves, suínos e bovinos e as exigências sanitárias, além do uso de defensivos agrícolas e formas de manejo correto. A coordenadora regional do Projeto Sanitarista Júnior destaca o trabalho realizado em Bandeirante, Itapiranga, Flor do Sertão e São João do Oeste. Ela considera que as orientações em parceria com os professores desses municípios contribuem para as crianças terem informações claras, corretas e assim terem uma consciência maior da importância de observar a legislação sanitária no futuro. E o novo Conselho de Alimentação Escolar, recentemente criado em Ipra do Oeste, ou definido em Ipra do Oeste, realizou sua primeira reunião ordinária no dia 2 de junho, na sala de reuniões da prefeitura, reunindo os seus membros para discussão de ações e encaminhamentos voltados ao fortalecimento da alimentação escolar no município. Segundo o presidente do comitê, a senhora Lore Loebes Gil, durante o encontro do dia 2 foram tratados assuntos práticos sobre a organização e o funcionamento do órgão. Os conselheiros aprovaram a ata da reunião anterior, receberam materiais de trabalho e definiram o cronograma oficial de reuniões para o ano corrente 2026. O grupo também iniciou a elaboração do plano de ação do conselho para esse ano, instrumento que vai orientar todas as atividades e fiscalizações nos próximos meses. Além disso, durante a reunião foi criada uma comissão responsável por atualizar o regimento interno do conselho, buscando adequá-lo às necessidades locais e à legislação vigente. A presidente do comitê destacou que a participação ativa dos conselheiros é fundamental para garantir a transparência e a correta aplicação dos recursos públicos. Na oportunidade, a nutricionista e responsável técnica pela alimentação escolar de Ipra do Oeste, Marciele Dal Bosco, orientou os membros sobre suas funções e contextualizou o Programa Nacional de Alimentação Escolar, o PNAE, dentro da história brasileira como uma referência mundial. O Conselho de Alimentação Escolar reforça que desempenha um papel fundamental no acompanhamento e na fiscalização do PNAE. O objetivo contínuo do órgão é assegurar que as verbas federais e municipais sejam geridas de forma eficiente, garantindo sempre refeições saudáveis e adequadas para todos os estudantes da rede municipal de ensino. E em Tunápolis, a Secretaria de Agricultura e Pecuária definiu o cronograma de entrega de documentos para os programas Bônus Agrícolas e Mais Pecuária deste ano de 2026. Os atendimentos começaram nesta semana e são organizados de acordo com o final do CPF dos produtores. O objetivo é conceder os benefícios baseados na movimentação de notas fiscais emitidas no ano anterior. Conforme a Secretaria Municipal de Agricultura e Pecuária de Tunápolis, Dirceley Harinhar, nesse mês de junho devem comparecer os produtores com finais de CPFs 2, 4 e 7. Para o mês de julho, o calendário atende finais 3, 8 e 9. Em agosto, a vez dos profissionais com documentos encerrados em 0, 1, 5 e 6. Quem perder o prazo da sua respectiva modalidade terá uma última oportunidade de regularização em setembro, período considerado de prazo perdido. Dirceley Harinhar explica agora como os produtores devem proceder para garantir o bônus agrícola e o programa Mais Pecuária de Tunápolis.
1: Então, lembrar que o bônus agrícola, né, é referente à movimentação do bloco das notas emitidas pelo produtor no ano anterior. Então, fundamental que o produtor então traga o número e a senha do seu bloco para nós então estarmos vendo o movimento que ele teve. Também o produtor tem que lembrar que tem que estar em dia, né, com as pendências na profitura. Além disso, ele também tem que trazer então notas que comprovam que ele teve despesas, né? Então, pode ser aquisição de insumos, sementes, pastagens, questão de alimentação, né? Trato para os animais, serviços de horas máquinas. E também lembrar, para então receber o Mais Pecuária, então eles precisam trazer o inventário, né? Caso eles ainda não tenham retirado as fichas de inseminação para atualizar a quantidade de animais. E também trazer, então, notas que comprovam, né, que ele teve despesa, seja com medicamentos ou então notas de atendimento veterinário.
0: Dirceley Harinhar, secretário municipal de Agricultura e Pecuária de Tunápolis, destacou também que os valores dos benefícios desse ano foram reajustados, tiveram aumento baseado no IPCA, o índice de preços ao consumidor amplo. Segundo ela, é exigida a comprovação de 20% das despesas para o bônus agrícola e de um valor mínimo estipulado para o programa Mais Pecuária. Diferente de outras ações da pasta que ficam abertas o ano todo, esta iniciativa possui prazo rígido e não haverá encaminhamentos no mês de outubro. O prazo final para todos os produtores encerra-se definitivamente no dia 30 de setembro, reforça a secretária. Quem tiver dúvidas sobre a relação de documentos ou sobre as datas, pode procurar a pasta presencialmente ou entrar em contato pelo celular da secretaria. As informações detalhadas e o cronograma completo também estão disponíveis nas redes sociais oficiais e grupos de comunicação do município. A comunidade de Macucuzinho, interior de Iporã do Oeste, reconhecida como forte polo da produção de suínos, se prepara para celebrar esse status na promoção da 25ª Festa do Leitão. O evento está previsto para o próximo domingo, dia 7. Conforme o integrante da diretoria da comunidade, Daniel Plain, a primeira edição da Festa do Leitão foi no ano de 2000, com uma estrutura ainda simples e com recursos limitados. A festa foi crescendo ano após ano, graças às melhorias nas estruturas físicas e também no próprio fortalecimento da cultura de produção de suínos da comunidade. Segundo Daniel Plain, atualmente estão em atividade em torno de 10 famílias com a criação de suínos no sistema integrado da criação de leitões. Na soma destas propriedades, são em torno de 5.500 matrizes reprodutoras que mantêm uma produção significativa de leitões. Os produtores credenciados junto às cooperativas no sistema integrado praticamente oferecem a mão de obra e a estrutura dos chiqueirões, enquanto a empresa parceira ou a cooperativa fornecem ração e os demais insumos. Os lotes são entregues a cada 28 dias. Quanto ao mercado, para Daniel Prime, integrante da diretoria da comunidade, também um dos criadores de suínos, os preços oscilam. E apesar de nem sempre muito atrativos, a sucessão familiar no segmento acontece gradualmente, fortalecendo cada vez mais a suinocultura na comunidade de Macucuzinho, conforme Plain explica agora.
2: Viemos de um bom período do ano passado até uns 2-3 meses atrás, mas agora a gente está percebendo uma queda bastante acelerada no preço do suíno. Até a gente fica um pouco mais preocupada na questão ali. Está sobrando dinheiro um pouco ainda, mas a questão outra, se daqui a pouco a questão do custo de produção começar a aumentar, a conta começa a apertar, né? Esse é um fator importante no desenvolvimento da nossa comunidade, não só no fomento da área da questão da suinicultura, mas as outras atividades também, que bastante jovens estão voltando a assumir as propriedades para estar dando continuidade aos trabalhos que os pais deixaram ali, todo o investimento e tudo mais, né? Para assim alavancar cada vez mais as atividades que desenvolve dentro da sua propriedade. Não só na questão da suinicultura, tem outras atividades que também fomentam a economia da comunidade de linha macrocozinha, entre elas bovinicultura de leite, né? Prestação de serviços, indústria, até o comércio e transportes que atuam na...
0: E para o evento de domingo, quase uma centena de colaboradores voluntários da própria comunidade está preparada para receber um grande público. A 25ª Festa do Leitão, prevista para esse domingo, terá um almoço especialmente à base de carne suína, com pratos típicos como leitão à paraguaia, leitão recheado, carne bovina também e acompanhamentos diversos. A expectativa dos organizadores é de servir aproximadamente 1.500 almoços. A tarde do domingo será de festa, de muita dança e diversão, com duas atrações musicais. Primeira, o trio Gelson, Ivan e Ayrton, seguido da banda Terceira Dimensão. Muitos pacotes para almoços, incluindo a tarde dançante, já foram comercializados com grupos fechados em toda a região. O público em geral é aguardado, não só para o almoço, mas também para o evento da tarde. 12:31. A seguir, entre outros destaques do Globo em Foco da Rádio S, acidentes e prisões marcaram as últimas horas no plantão policial da região. 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Doze horas 33 minutos. A polícia militar flagrou na tarde de ontem dois adolescentes conduzindo uma motocicleta de forma irregular no interior de São João do Oeste. A ocorrência foi em linha Ervalzinho, quando uma guarnição realizava o policiamento de rotina, avistou duas motocicletas transitando em alta velocidade, provocando perturbação aos demais usuários da via devido ao excesso de ruído. Durante a abordagem, policiais constataram que uma das motocicletas, sem qualquer identificação visível, era conduzida por um adolescente de 14 anos. Após a consulta aos sistemas de trânsito, foi constatado que o veículo estava com um baixado do sistema há cerca de uma década. A segunda motocicleta, uma Yamaha 125, era conduzida por outro adolescente de 16 anos. Os policiais identificaram que este veículo também possuía escapamento irregular, causando ruídos excessivos e perturbação à comunidade. Diante das irregularidades, foram confeccionados os autos de infração de trânsito. Os responsáveis legais pelos adolescentes compareceram ao local, foram intimados a comparecer em juízo. Eles deverão responder pelo crime relacionado à entrega, permissão ou confiança da direção de veículo automotor à pessoa não habilitada. As motocicletas foram recolhidas ao pátio conveniado. A corporação reforça que permitir que menores de idade conduzam veículos representa risco à segurança no trânsito e pode gerar responsabilização criminal aos responsáveis. Um homem de 46 anos foi preso no final da noite de ontem por embriaguez ao volante e direção perigosa no município de Belmonte. De acordo com a Polícia Militar, a guarnição realizava policiamento de rotina na área central da cidade quando avistou uma caminhonete Volkswagen Amarok transitando em alta velocidade. Ao perceber a aproximação da viatura, o motorista teria fugido da abordagem policial. A fuga terminou na residência do próprio condutor, onde ele foi abordado pelos policiais. Durante a fiscalização, os militares constataram que o homem apresentava sinais visíveis de embriaguez, entre eles forte odor etílico, desequilíbrio e fala arrastada. Segundo a polícia, o motorista recusou-se a realizar o teste do bafômetro. Diante dos sinais observados pela guarnição, foi confeccionado auto de constatação de embriaguez. Ele recebeu voz de prisão e encaminhado à delegacia de polícia civil de São Miguel. O motorista de uma Ford Ka perdeu o controle do carro, saiu da pista e capotou na manhã de hoje na SC-163, na comunidade Santa Fé Alta, interior de Itapiranga. O motorista era o único ocupante do carro que seguia no sentido da cidade. De acordo com o Corpo de Bombeiros, o homem de 29 anos não sofreu ferimentos aparentes, mas estava com sinais vitais alterados, por isso encaminhado ao Hospital Sagrada Família para avaliação médica. Uma última informação. Dois homens de 41 e 46 anos foram presos na noite de ontem pela Polícia Militar na Vila Ibarte, em São Miguel do Oeste. A dupla foi flagrada transportando ampolas de um medicamento utilizado para emagrecimento, sem apresentar nenhuma comprovação legal. A prisão dos dois homens ocorreu por volta das 20 horas durante um policiamento de rotina. A abordagem ocorreu quando uma guarnição parou um veículo GM Tracker. Durante vistorias no interior do carro, os policiais localizaram 4 ampolas de medicamentos utilizados em tratamentos para controle de peso. Segundo as informações da Polícia Militar, os ocupantes do carro não portavam receita médica, nota fiscal ou qualquer tipo de documento que comprovasse a origem ou regularidade do produto. Por não conseguirem justificar o transporte da medicação, os policiais confeccionaram o boletim de ocorrência, apreenderam o material e deram voz de prisão aos dois homens. Os suspeitos foram conduzidos à Delegacia de Polícia Civil de São Miguel do Oeste, onde foram realizados os procedimentos legais cabíveis. Agora a Polícia Civil assume o caso e deve restaurar ou instaurar uma investigação para apurar a real procedência dos medicamentos, além de esclarecer as circunstâncias em que o produto foi adquirido e transportado pelos dois envolvidos. 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Boa tarde.

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15: 12 horas 43 minutos.
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15: Olá, boa tarde. Seu comunicação desta sexta-feira, dia 5 de junho de 2026, para Agropecuária Oeste Super Veneza.
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15: Nota de agradecimento. No dia 5 de abril, Deus chamou para junto de si Antônio Lipreri, carinhosamente conhecido como Antoninho. Um homem simples, honesto, trabalhador e de muita fé. Fazem 30 dias de saudades. Antoninho deixou um legado de amor, união e dedicação à sua família, sempre preocupado com o bem-estar dos filhos, netos e de todos que o cercavam. Foi exemplo de humildade, respeito e bondade. Chegou aos 13 anos de idade à comunidade de Linha Pirapó e Paradoense, no ano de 1957, onde construiu sua história, cultivou amizades e formou sua família, deixando marcas que permanecerão para sempre. Gostava de uma boa conversa, de reunir a família e os amigos para uma partida de baralho e, com orgulho, compartilhar suas histórias de vida, transmitindo ensinamentos e valores que permanecerão vivos em nossos corações. A saudade é grande, mas maior ainda é a gratidão pelos momentos vividos, pelo amor recebido e pelos exemplos deixados. Sua presença, Antoninho, continua viva nas nossas lembranças, nos ensinamentos deixados e no carinho de todos que tiveram o privilégio de conhecê-lo. A família agradece de coração ao padre Hilton, à equipe pela celebração de despedida e à missa de sétimo dia, aos amigos, parentes, pessoas da comunidade que manifestaram seu apoio, suas orações e palavras de conforto nesse momento de despedida. Queremos, em nome de toda a família, agradecer os colaboradores da funerária São João pelo cuidado, carinho e amor também. Que Deus recompense a todos pelas mensagens de carinho, conforto e a todos que estiveram presentes na última despedida. E para Antoninho, sua memória permanecerá viva em nossos corações para sempre. Assina este comunicado ou esta mensagem de 30 dias de saudades à família Lipreri. O setor de esportes de Iporadoense reforça a informação aos participantes da corrida rústica que houve uma alteração no horário de início. Estava prevista para ocorrer às 13h30, foi antecipada a largada da rústica para 13 e 15 de amanhã. Portanto, pede-se atenção de todos os atletas inscritos e do público para que organizem e cheguem com antecedência, evitando contratempos. Conta-se com a compreensão de todos. Eu repito essa informação. Ao invés de 13 e 30, a largada da rústica cidade de Porã do Oeste começa amanhã às 13 e 15. Secretaria de Agricultura e Pecuária de Tunápolis lembra o cronograama para o encaminhamento do Bônus Agrícola 2026. Final de CPF 2, 4 e 7 agora para junho. Mês de julho, atendimento da CPF finais 3, 8 e 9 e agosto 0, 1, 5 e 6. Vem aí o Show de Bola, o programa esportivo da Rádio Oeste. 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
2: 10 minutos para uma da tarde, boa tarde no ar, o Show de Bola, edição desta sexta-feira. 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A gente vai trazer amanhã e domingo. Boa tarde, Cristiano.
3: Boa tarde, Laércio.
2: Dá para reforçar a informação, a Rústica Iniciantes.
3: Corrida Rústica, 33ª edição, início 13h15, 15 minutos antes do que até então estava previsto. Então, o pessoal tem que se antecipar para amanhã. Claro. Hoje encerra-se as inscrições, depois a gente comenta.
2: Tá bom. 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Eu já vou trazer essa informação através do nosso parceiro Arena Deriva. Amanhã e domingo no segundo Open de Vôlei de Areia na Arena Deriva 2, ali na Rua dos Pinheiros. Olha, participam, Cristian e ouvintes, vários municípios: São José do Cedro, São Miguel do Oeste, Descanso,
3: olha só,
2: Mondaí, Itapiranga,
3: toda a região,
2: Maravilha, Cunha Porã e, claro, do nosso querido Iporã do Oeste, várias equipes. O Arena Deriva faz aqui uma menção e um agradecimento aos patrocinadores do Open, né, de vôlei de areia, que será no masculino, feminino e misto. 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Então, todos convidados. Início amanhã às 8 da manhã do sábado e no domingo também às 8 da manhã esse torneio, esse Open de vôlei de areia, Arena Deriva 2, prédio da Copa 1.
3: Isso aí. Laércio, decisão neste final de semana, definição aí dos semifinalistas e a partir de agora então, né, começa a disputa para ver quem vai para a grande final do estadual de amadores.
2: Exatamente, por municípios, São João contra
3: Itapiranga
2: e Concórdia contra Mondaí.
3: Isso aí.
2: Os dois jogos acontecem em que horários, Cristian?
3: Bom, os jogos então serão às 15 horas, ambos as partidas. Com transmissão da Oeste, então, direto do Estádio da Montanha, Cometa e Aliança. Esse jogo terá a arbitragem, já está definida, será de Alex Lorenzetti. Assistentes Aline Risso e Rodrigo Reinisch. O quarto árbitro será o Josemar Jairo Ferreira, delegado João Fernando da Silva. Vai ter gente mais de fora, inclusive são aí pessoal da arbitragem que eu não me recordo de ter apitado algum jogo do Aliança, por exemplo, talvez o Josemar Jairo Ferreira, mas restante aí eu não tô lembrado, né? Não estou familiarizado com os nomes, pelo menos.
2: Eu acho que lá da região do litoral é até importante essa precaução, né? Da Liga Promotora do Campeonato. Vai ser um jogaço, vai ser casa cheia.
3: E do Ipanema eu trago também depois aí.
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1: A arbitragem do jogo entre Ipanema e União Pinhal vai ser a cargo da LEF, né? Leonardo Vitor Gassen no apito, assistentes Edio Lam, Diego Alves Rey. Quarto árbitro será o Iporão Estino, o Gustavo, popular Xuxa, e o delegado será o Isaac Nars, né? Pessoal aí da LEF, já no jogo aí do Aliança contra o Cometa, jogo lá no Estádio da Montanha, então a arbitragem vem mais de fora.
0: É, 5 minutos para uma da tarde, lembrando que o Aliança decide a vaga em casa e o Concórdia na outra dobradinha também.
1: Exatamente.
0: Ou seja, uma o Ipanema coisa... tem que viajar no final para Concórdia, diga.
1: Isso, uma coisa é certa. Algum time, pelo menos um desses times, estará na final. São João, Itapiranga ou Mondaí. Ou talvez dois deles, né?
0: É, porque o
1: do que... Aliança ou Cometa, um desses vai ficar, né? Uhum. Um vai pra final, outro fica. E o Ipanema pode ser que também passe, então a gente terá, né, excluindo-se Concórdia. Exatamente.
0: É,
1: então, da região da LEF.
0: É, né? O que o Cristo quer dizer é que o regulamento contempla os finalistas, não só o campeão. Os dois finalistas vão para a fase estadual.
1: Isso, exatamente. Os dois estarão garantidos, né?
0: Exatamente isso. 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
1: Hoje tem mais rodada do futsal sênior aqui por Iporã do Oeste. Às 19 horas, Grazio Engenharia contra Café Esporte Clube. Depois, às 20 horas, tem Saturno contra a turma do 48 Legends. E aí, para finalizar, tem mais um jogo aí pela categoria principal. É, sexta-feira, hoje, então, às 21 horas, tem Cometa A contra Canarinho de Preferido Alto.
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1: Muito bem, a gente fala então, os jogos aí do Municipal de Vôlei e Handebol não estarão ocorrendo amanhã, né? E os jogos do futsal já foram antecipados para hoje também, porque amanhã então tem a realização da Corrida Rústica, e aí vários atletas estarão aí participando de ambas as competições, então amanhã não terá handebol nem vôlei aqui em Iporã. Lembrando que a Corrida Rústica ainda hoje, as inscrições ainda estão disponíveis, podem ser feitas através do link, né, aí disponível nas sociais, enfim. E as categorias, tem a PA, idosos, e também a partir de 3 anos até o céu é o limite, né? Tem categoria para todo mundo, Léo.
0: É cheio de esportes amanhã. Josemar Adler, proprietário da Arena Deriva 1 e Arena Deriva 2, convida para o Open de Vôlei de Areia na Arena Deriva 2, Rua dos Pinheiros, para amanhã, começa às 8 da manhã, e no domingo também participam duplas de São José do Cedro, São Miguel do Oeste, Descanso, Mondaí, Itapiranga, Maravilha, Cunhaporã e também de Iporã do Oeste. 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Todos convidados para amanhã e domingo.
1: Vários campeonatos de futsal aqui em nossa região, e eu destaco hoje o jogo da volta aí das pré-semifinais do Regional de Futsal entre Inter Santanense e a DAF de Itapiranga. Jogo hoje no ginásio lá de Santa Helena às 20h30. O primeiro jogo lá em Itapiranga deu melhor para a DAF, venceu por 6-3, mas é um resultado que pode ser revertido se o Internacional Santanense fizer aí o fator casa. Ontem a gente comentou, né, teve início municipal de futsal lá em São João do Oeste. Vamos aos resultados.
0: Vamos lá.
1: Em Ervalzinho, o Smart House São José venceu por 6-3, 7 de setembro. Guarani de Beato Roque venceu por 7-6, Botafogo, placar extenso e apertado, hein? E ainda teve o Colonial de Jabuticaba, venceu por 5-3, o Colorado. É, tem mais um jogo nessa primeira rodada, ele ficou para dia 18, a Sérgio B contra a Copafa lá em linha Medianeira. Isso será quinta, dia 18. Os jogos do Municipal de Futsal, a princípio, sempre nas quintas lá em São João do Oeste.
0: 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Eu quero abraçar o pessoal aí do nosso amigo Elvis, que ontem teve um dia de confraternização, o Costelão 2026, promovido pelo Elvis. Estive por lá com fraternizando com uma turma bacana de toda a nossa região. Olha, é um evento que cresce cada ano a ano, né? E olha, cria proporções assim de uma verdadeira festa. É, como é que eu vou te dizer? Um verdadeiro evento chamado Festão, né?
1: Uhum.
0: Ali no Piazito Recreações. Uhum. Aliás, parabéns ao Piazito que
1: baita local.
0: Criou um espaço, inclusive, para esse tradicional festival da Costela, né?
1: Uhum.
0: Dá pra dizer, Costela e Chope, né?
1: É. Não Legal. Pode faltar, né?
0: Não pode faltar.
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1: Para fechar do esporte local em São João do Oeste, amanhã então, última rodada da primeira fase da Taça Amizade. Colonial em Jabuticaba recebe o Juventude, né? O Juventude ainda tem chances de classificação, precisando vencer o próprio Colonial, né? O São José de Cristo Rei recebe o Colorado, né? O São José que está praticamente classificado, né? Um empate ou vitória, enfim, dá a classificação. 7 de setembro pega o Guarani, né? O Guarani de Beato Roque. Os jogos às 14 horas, lembrando que o Ipiranga já está classificado com 16 pontos, é o líder, né? De 7 times, passam 4. Por enquanto, Juventude é o quinto com 5, estaria de fora, mas uma vitória bota ele na frente. Já o Colorado e 7 de setembro, amanhã estarão cumprindo tabela.
0: Dupla Grenal, Chapecoense, Campeonato Séries A e B estão paralisados. Vem aí, próxima semana, a Copa do Mundo, a gente vai falar muito. E até amanhã, até domingo na jornada, Cristiano.
1: Isso, a Chapecoense vai estar jogando domingo, 11 horas,
0: ainda
1: o jogo da volta da Copa Sul-Sudeste, né? Havaí venceu por 3-0 o jogo de ida.
0: Ficou
1: e nesse domingo, então, o jogo da volta em Chapecó. Parada dura pra Chape, né? Série A já parou, Série B continua, porém, vários amistosos de seleção. A seleção brasileira joga neste final de semana também, né?
0: Uhum.
1: Mas isso é assunto pra amanhã no Show de Bola.
0: É um amistoso, né?
1: Uhum.
0: Claro, valeu, Cristian. Até a transmissão domingo.
1: Valeu.
0: Até lá. 1:02, esse foi o Show de Bola dessa sexta-feira, né? Dessa sexta-feira pra cima, o Artigos Esportivos, Ruschinski Organização Contábil, Ruschinski Fábrica de Artefato e Cimento, Unzabia, Nedo Telecom e Arena Deriva, vem o professor Douglas, depois tem Jacotrain até às 16h30 levando música e informação e claro de lá até às 19h tem o Vilmar de Souza à noite das 20h às 23h, o Fernando Kaiser, bom fim de semana pra você.
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4: Olá, amigos ouvintes do programa Caminho, sejam todos muito bem-vindos a mais um encontro de alma e consciência. Eu sou Vanessa, psicoterapeuta e astróloga integrante do Grupo Caminhos. Como vocês estão? Eu espero que estejam todos bem, sempre na medida do possível. Eu quero chamar a atenção aqui, tocar o coração de cada ouvinte, com especial agradecimento às pessoas que enviam mensagens para o Caminhos, marcando seu horário para o nosso contato do WhatsApp, pelo contato de número 4999187979. Este mesmo contato é utilizado para atendimentos no WhatsApp online e marcação de consultas. Então enviem suas mensagens, tenham paciência, aguardem pela resposta que será enviada assim que chegar a sua vez. O atendimento é individual, ele é sigiloso e é direcionado à sua necessidade. A vida nos apresenta muitos caminhos. Alguns escolhemos de forma consciente, outros parecem surgir diante de nós sem aviso. Mas todos eles carregam uma oportunidade, a oportunidade de aprender, a oportunidade de crescer, de nos reconhecer um pouco mais. E talvez hoje você esteja precisando exatamente disso, uma palavra que acalme, uma reflexão que desperte ou uma luz que te ajude a enxergar aquilo que ainda está confuso dentro de você. Hoje quero te convidar. Convidar você a olhar para uma das maiores responsabilidades das nossas vidas, que é a escolha, o poder da escolha. E temos esse poder todos os dias, no dia a dia. Porque a verdade é que a vida ela não é feita apenas de grandes acontecimentos. A vida ela é construída pelas pequenas decisões que tomamos quando ninguém está olhando. É nas escolhas diárias que definimos os caminhos que iremos percorrer e quem vai andar com a gente nesse caminho, não é? Muitas vezes existem reclamações, repetidas reclamações, que nos chegam sobre por que a minha vida não anda, por que eu me sinto preso, e sempre acontece alguma coisa comigo. E quando nos aprofundamos em análise espiritual, em uma análise terapêutica, astrológica, dentro disso conseguimos visualizar aonde está a falta dessa pessoa. A oportunidade está também junto com ela, que é a escolha de nos conhecermos aonde está, né, as nossas inseguranças, aonde estão nossos medos, né? E aí a gente entende muitas vezes que é um medo. O medo de escolher um caminho diferente, o medo de mudar. Então, continuamos em relacionamentos que nos ferem, mantemos hábitos que nos adoecem, repetimos comportamentos que já sabemos aonde eles vão nos levar, não é? E sem perceber, passamos anos andando em círculos. Mas existe algo ainda mais profundo, que é as dores que não começaram em nós, com nós. Né? Existem padrões emocionais, crenças limitantes, medos, o medo da escassez, as rejeições e sofrimentos que atravessam, sim, gerações. Quando observamos isso de uma forma dinâmica, familiar, dos padrões repetitivos e da questão do mal hereditário, né? das heranças energéticas, estamos falando não apenas do lado místico, mas do que é transmitido e dentro de gerações, de ciclos, de comportamentos, de traumas não resolvidos, dos segredos familiares, dos medos e das dores que nunca foram faladas, que elas nunca foram elaboradas para ter assim uma solução, né? Às vezes a pessoa tá ali lutando contra a mesma dificuldade que a mãe enfrentou no passado, ou que a mãe enfrentou com a avó no passado, e assim segue-se o ciclo de escassez dentro da família, né? Por décadas. E assim vamos acreditando muitas vezes que é o destino, mas não é. Acreditem. Aquilo que foi herdado pode ser sim compreendido, ele pode ser transformado. Por isto, a análise, o autoconhecimento, o trabalho de terapia, de acompanhamento, mentalizações é importante, porque ajuda a gente a realinhar padrões, a entender melhor o caminho, a se proteger melhor de energias e transformar essa fraqueza. Né? Essa questão de continuar se sentindo sozinho, mesmo estando no meio de pessoas, né? Existe um caminho possível, sim, de transformação. A análise, o trabalho, ajuda a gente a enxergar aonde estão nossas dores da forma inconsciente que carregamos durante a vida. Ajuda a gente a compreender melhor as nossas escolhas, as nossas dores e os ciclos que insistem em se repetir. E muitas vezes eu encontro, eu sei, eu vejo pessoas que caminham por aí de uma forma vazia. Tem relacionamentos que são vazios, que não amam porque existe um vazio dentro. Ou não respeitam. E assim é no meio social, é no meio íntimo, é no meio na vida em geral, né? Então, quando trazemos luz para aquilo que está na sombra, começamos a recuperar nosso poder de escolha, começamos a entender melhor o que estamos sentindo, e não magoamos o outro também, porque muitas vezes a nossa atitude, o nosso vazio, né, os nossos traumas refletem em alguém que está ali de coração aberto pra gente, que quer algo real com a gente, e a gente acaba magoando, a gente acaba ferindo a outra pessoa, o outro, e ninguém muda o passado. Isto é fato, mas nós podemos usar o passado como uma base para o presente, como um ensinamento no qual a gente pode decidir o que fazer com a história de hoje em diante. Eu recebi uma carta com o apelido de Folhas ao Vento. Uma senhora, ela me trouxe uma reflexão que eu acredito que toca o coração de muitas pessoas, né? Ela conta que tem uma companhia muito importante em sua vida. É um homem que se apresenta, que sempre se tratou bem ela, com carinho, com respeito e atenção. Porém, ultimamente, ela percebe que ele está mais distante, saindo com amigos, se dedicando tempo em outras atividades. E despertou uma dúvida humana nela. O que devo fazer? O que está acontecendo? Né? E eu quero aproveitar esta carta para falar não apenas sobre relacionamentos, mas sobre algo que está nessa relação, que é a própria companhia dela. Né? Aprender a ficar com a sua própria companhia. Obviamente que ela precisa, todos nós precisamos de alguém para estarmos, né, perto da gente, fazendo companhia, carinho, atenção, afeto. Porém, existe uma fase da vida em que entendemos que ter alguém ao nosso lado é maravilhoso, sim. Porém, se essa pessoa está tirando a sua paz, essa pessoa já não está te fazendo muito bem, não é? E muitas vezes sofremos não pelo que está acontecendo, mas pelo medo do que imaginamos que possa acontecer. O medo. Então, essa escolha que essa senhora fez é uma escolha legal para a vida dela. Talvez seja um dos maiores aprendizados que podemos carregar, né? Apreciar a companhia um do outro. A senhora deve apreciar a companhia dele, sim, mas também deve apreciar a companhia de suas amigas, deve apreciar a sua vida, não focar apenas nele. Que ele não seja a única fonte de felicidade da senhora. Querida, eu compreendo a sua angústia. Em análise, né, percebe-se sim que ele gosta muito da senhora, que ele quer a senhora por perto, porém, ele também está envolvido com outras situações, né, outras amizades. E é natural isso acontecer. Então, eu peço que a senhora valorize mais a sua companhia, valorize suas amizades, saia, faça coisas para você também, né? Isso é importante observar, de uma serenidade muito que é ligada ao fato dele estar, né, tendo a vida dele também, tendo a senhora e tendo a vida dele. Então a senhora também deve ter isso, né? Buscar amizades, sair também, para ser algo saudável. Então, procure não alimentar pensamentos que tragam sofrimento, tá? Tenha certeza de que está acontecendo como tudo deve acontecer, tá? Cuide da própria energia, que é fundamental, tá bom? Certo? Então eu me despeço de vocês, desejando um excelente final de semana. Um abraço apertado a todos. Se cuidem, fiquem com Deus e tchau, tchau.
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13 horas, 13 minutos. É, vamos lá, tá no ar o nosso S Show da Tarde. Estamos chegando sextou, né, gente? 5 de junho, tempo bom, né? Nebulosidade variável na região, 20 graus a temperatura, agradável. Tá iniciando a tarde da sexta-feira com muita música, com alegria e com informação neste espaço aqui, que vai contigo até as 4h30 da tarde com seu pedido, a sua participação. Você fazendo a programação com a gente, né? No 3634-1440, onde você fala direto comigo, ou 99188-1715. Onde você deixa a tua mensagem, né? Só mensagem por lá, tá? Seja por áudio ou por texto, né? Manda teu recadinho, a gente faz a nossa parte aqui, trazendo a tua participação no ar com o teu pedido musical. 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Já tem recado aqui, ó, do Ambrósio, que me pediu pra... Vamos começar com uma gaúcha hoje então, né, Ambrósio? Um abraço aí, pedindo música dos Serranos, né, o Roda que Roda, vamos tocar sim. E, lembrando, né, fale comigo no 3634-1440 ou recado também no nosso WhatsApp 991881715. Sem mais delongas, né, sem muita enrolação, vamos já com a primeirinha. Serranos, 1h15, boa tarde pra você. Música.

0: G4, com o lançamento deles aí, Alegria de Viver. Ô Serranos, a gente ouviu Roda que Roda, as primeirinhas da tarde da sexta-feira. Tem recadinho já, já vou trazer, né? 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Arnildo me pediu banda integração, né, o Dobrado Alegre. Vamos tocar agora. Eu quero mandar um abração aqui também para o Dauri Royer, lá de Caibi. Tava sumido, hein, Dauri? Um abraço. Pediu aqui pra tocar Vestido Colorado, hein? Vestido Colorado, vamos tocar em seguida assim aí, tá? Essa, o Paraná Boys, acho que regravou ela, né? Vamos tocar na sequência aí, tá bom, Dauri? Quem mais? Erecilda, o que é Erecilda? Quem é Erecilda? Diz aí, boa tarde.
1: Boa Opa. Tarde, Jacó. Sol bonito, né? Eu queria pedir a música com Chico Rei, Paraná, Alma Transparente, Jacó.
0: Antiguinha, boa.
1: Agradeço se eu for atendida.
0: Joia.
1: Uma boa tarde pra nós, um abraço e fica com Deus.
0: Obrigado, e pra ti também tudo de bom aí. A Lisa Brutcher, o que que ela manda aqui? Marcha do Trombone. Eu tava olhando aqui, Alisa, eu achei com a banda Canova, né? Canova e não, né, mas banda Nova York eu não conheço, né? Então vou tocar com Canova em seguida aí, tá? Daqui a pouquinho já sai essa também. Agora tem banda integração e também o Vestido Colorado na sequência pra quem pediu, né? 1h20.

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2: Olá, meus amigos. Então, vamos encerrar bem essa semana com uma dúvida muito frequente que eu até já falei aqui no Minuto Pet, que é a dor de ouvido. Então, assim, pessoal, a dor de ouvido ela pode ser bacteriana, fúngica, e acomete muito essas raças de pelos longos, Shih Tzu, mas até, com certeza, em todos, né? Pug também, inclusive. Então, assim, é uma infecção, tá? Causada por uma bactéria ou um fungo. E ela causa uma coceira, um prurido muito intenso e o cãozinho. Então, quando você observar seu cachorrinho coçando bastante a orelha, esfregando a cabeça no chão, é um problema de ouvido, tá bom, pessoal? Então, assim, é fácil de resolver se procurar ajuda no tempo certo, tá bom? Qualquer coisa, me chame em 3634-3082 pra gente fazer uma avaliação. Tá bom, pessoal? Quero desejar um ótimo fim de semana. Fiquem com Deus. Nos vemos segunda-feira.
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8: 1:36, erva mate jacutinga também tá com a gente aqui na tarde. 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Tem mais música? Tem agora pra tocar aqui na pedida da Erecilda, então a gente vai trazer o Chico Rei Paraná, depois a banda Canova vai tocar atendendo a Lisa Brutier de Maravilha, Quem mais aqui também? É, meu amigo Gilberto Niederli, de Bom Plano, Vista Gaúcha, né? Tá no almoço agora, né, Gilberto? Descansar um pouquinho, ouvir boa música, pede os atuais, fim de semana, já vou tocar daqui a pouquinho pra ti também, ô Gilberto, ó, abraço aí pra família toda, tudo de bom pra vocês aí, tá? É, Valdir Becker, Bom Jesus do Oeste, pede banda continental, né? Orquestra Continental, vamos trazer já já. Paulinho Bavaresco, passando pra dar um recado também, Paulinho, Paulinho, fez uns puxa-puxa pelo que ele mandou na foto aqui, né? Vai, saiu mata e com puxa-puxa hoje, né? Que tal?
9: Boa tarde, Jacó. Bom final de semana pra todos.
8: Obrigado, diz aí.
9: Descansar, tomar um chimarrão da Machacotinga. E é. Aí, ó. Olha aqui do meu serviço que eu tô fazendo aí, ó.
8: Tá chique?
9: E a próxima música. Bom final de semana pra todos.
8: Valeu, abraço, Paulinho. Obrigado. E vamos viajar no tempo agora, né? 1989, rodou muito esse aqui, né? Amor Rebelde, né, que é do mesmo disco. Chico Rei e Paraná cantam pra gente.

0: Banda Canova com a marcha do trombone. 17, faltando agora para as duas, a hora para a Loja Marques, né? 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

0: estrada.
1: Isso.
0: Poder achar para nós aí. Um abraço e tudo de bom. Bom fim de semana.
1: Vamos procurar aqui, sim. É, o Bruno gravou, né? Na época era Bruno Montanari. E depois foi regravado também pela banda, né? Os Montanari. Daqui a pouquinho sai, sim, tá bom, Garcia? Meu amigo Gilberto Niederli, bom plano, Vista Gaúcha pediu. Essa é top, né? E depois, pro meu amigo Valdir Becker, tem também aí a banda Continental, agora 10 para as 2.

0: banda Continental Popurri 1, do volume 6, lá em 2019, foi gravado, né? Antes passou os atuais aqui também, no sucesso final de semana. 2 horas.
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11: Estamos de volta na Oeste 94,5. 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Um abraço também pro meu amigo Matheus, grande Matheus, aí pessoal da Quero Quero, tá ligadinho com a gente, né? Diz ele aqui, ó, boa tarde, manda um alôzão aí dizendo que hoje tem atendimento até as 18h30 para aproveitar as melhores promoções do Feirão de Fábrica. E amanhã tá atendimento à tarde também até as 16 horas. Tá demais aí, né? 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Valeu, Matheus. Abração aí pra gurizada aí da Quero Quero. Bom trabalho pra vocês aí, tá? Vamos de música, vamos nas pedidas aqui. O Egon Meinhardt, na linha Sertão Cunha Porã, tá ouvindo a gente? Ela escuta, Egon. Eu vou tocar uma dos irmãos Schneider na sequência aqui pra ele, tá? Mas antes... É, lá pro Garcia, que pediu, como eu falei, né? O Bruno Montanari, quando ele começou, era ele e o irmão dele, né? E daí ele tinha uma banda que era chamada Os Irmãos Montanari, né? Irmãos Montanari. E aí ele gravou o Baile em Rondon, e é essa que o Garcia pediu, e a gente ouve agora quando são 2h08.

0: Na Oeste, você ouviu comigo aí a música da banda Irmãos Schneider, né? Essa aí foi lá, Poigon Meinhardt, lá em Linha Sertão, Cunha Porã, hora certa. 2h13, hora Loja Marques. 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
0: Muito bem, 2 horas agora com 17 minutos, hora de informação, né? A reportagem chega aí com o Vilmar de Souza para Posto Cooper Fronteira Sul. Boa tarde, Vilmar.
12: Muito boa tarde, Jacó. Boa tarde, ouvinte que nos acompanha na tarde desta sexta-feira, pois o município de Porã do Oeste elegeu recentemente as suas novas soberanas no seu aniversário de 37 anos de emancipação político-administrativa. E para falar sobre esse assunto, converso agora com a diretora de cultura do município de Porã do Oeste, Márcia Philipsen Machado. Diretora, a partir daqui, qual o planejamento e qual o trabalho que vai ser realizado com as soberanas?
13: Muito boa tarde aos radio ouvintes.
8: da Rádio Oeste, que sempre nos dá a satisfação de falar um pouco mais sobre os trabalhos e as atividades. E em especial, então, hoje falarmos da nova corte de Porã do Oeste, que num evento glamouroso, de muita alegria, de muita emoção, na noite de sábado, dia 30 de maio, escolheu então uma nova corte para compor a representatividade da municipalidade de Porã do Oeste. Falar um pouco da escolha que aconteceu e com a pontuação final, elegendo a rainha, a Luísa Clara Reck Dalmolin, a nossa primeira princesa, então, a Paola Gabriela Rubin, e a segunda princesa ficou a Amanda Luísa Artekop Funk. É muito prazeroso falar de soberanas, porque como ex-soberana do município, eu tenho certeza que as meninas que já passaram por esse lindo histórico carregam para si, para todo um sempre, um legado de ter feito a sua melhor parte representando Iporã do Oeste. E é o que nós esperamos das novas soberanas também.
12: A senhora comentou em outro momento que o objetivo do Departamento de Cultura do município é prepará-las para uma aprendizagem mais aprofundada da história e da cultura do município de Porã do Oeste.
8: Com certeza, Vilmar, essa é uma das funcionalidades que eu tenho me proposto em trazer um novo segmento para essa corte, no sentido de aprendizado. O que está inserido num contexto municipal, além de cultura, esporte, educação, saúde, assistência social, turismo, desenvolvimento econômico, agropecuário, industrial, a sociedade, as entidades que compõem tudo isso, tudo que é feito em Iporã do Oeste é feito com muito esforço, com muito esmero. Então isso faz diferença e eu quero muito que as soberanas compreendam e aceitam e estejam aptas e abertas para esse novo momento.
12: Diretora, já tem previsão de que em que eventos as soberanas, a nova corte vai estar presente representando o município?
8: Com certeza, Vilmar, a gente já tem proposto que vamos estar participando conforme anualmente acontece, no dia 25 de julho da Deutsche Wuhre, no município de São João do Oeste. Nós temos definido que no dia 7 de setembro vai ter o desfile cívico, né? E a partir deste ano, todo ano, este evento vai estar acontecendo aqui na cidade de Porã do Oeste. Previsto então para o dia 12 de setembro o desfile da Kerbfest e ainda em outubro a participação na Oktoberfest em Itapiranga.
12: A senhora comentava também que existe a intenção de reunir todas as edições. Essa é a 13ª corte eleita e o seu objetivo é reunir todas as 13 cortes eleitas no município. Tem previsão para isso?
8: Com certeza, Vilmar, a gente está pensando já em fazer um momento diferenciado para reunir todas as ex-soberanas com as atuais, porque as soberanas, o município, elas compõem dois momentos diferentes. O período Kerbfest, que são as soberanas da Kerbfest, o período onde as soberanas representam, em muitos momentos foi falado, as soberanas da FAIC, e na verdade elas são as soberanas do município de Porã do Oeste, e esse momento ele tem que ser pensado com muito carinho, com muita calma. Nós precisamos contatar todas essas ex-soberanas, então nós vamos ter mais de 40 mulheres reunidas para falar de corte de soberana, de representatividade e do quanto feliz todas podem ser, podendo se reencontrar na sua realeza. Então sim, aí até meados de novembro, início de dezembro, a gente tem planejado fazer uma tarde especial com as atuais e as ex-soberanas de Porã do Oeste.
12: Diretora, qual a mensagem que fica para o munícipe e para quem nos ouve?
8: Ser soberana não é somente usar uma faixa e usar uma coroa. Ser soberana é você representar com alma e coração toda a essência de um município. E isso faz com que cada corte deixou o seu legado para o município de Porã do Oeste.
12: Diretor, obrigado pelas importantes informações e a Rádio Oeste fica sempre à disposição da sua pasta.
8: Gratidão, Vilmar, gratidão aos ouvintes, gratidão a cada um que participou dos eventos que aconteceram no último final de semana e também convidar a todos para sábado fazer a participação na 33ª Corrida Rústica em Porã do Oeste.
12: Eu conversei com a diretora de cultura do município de Porã do Oeste, Márcia Philipsen Machado. Do jornalismo, repórter Vilmar de Souza para o posto Cooper Fronteira Sul, abastecimento 24 horas.
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0: E 23, estamos de volta com mais sucessos na programação para a Casa da Cuca. 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Agora tem lançamento aí, tem música nova da banda Pérola Negra, né? E na sequência também, para quem pediu aí, tem Companhia do Baile.

0: mania do baile. Boa demais, né? A gente ouviu aí em dia de festa. 2h30.
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0: O setor de esportes de Iporã do Oeste informa a todos os participantes da corrida rústica que houve alteração no horário de início da programação. Anteriormente prevista para acontecer às 13h30, foi antecipada para às 13h15. Pede-se a atenção dos atletas e do público para que se organizem e cheguem com antecedência, evitando contratempos. Conta-se com a compreensão de todos. A Administração Municipal de Iporã do Oeste informa que o número de telefone oficial foi alterado, né? O antigo 3196-1600 foi desativado e a partir de agora, então, o atendimento oficial passa a ser realizado pelo 3634-1210. Pede-se à população que atualize o número e, em caso de dúvida, claro, entrem em contato. O setor de urbanismo comunica que prossegue durante o mês de junho a recolha de galhos nos perímetros urbanos na cidade de São João do Oeste, lá em Cristo Rei e Beato Roque. Pede-se que as solicitações, né, podem ser encaminhadas junto ao setor de urbanismo da Prefeitura de São João. 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O sucesso aqui não para, Danilo Carminati. Um abraço, pedindo aí a banda Luar de Iporã, né? Já vamos tocar na sequência assim, tá bom, Danilo? Abraço, pessoal aí ligadinho com a gente. 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Tem Banda Luar de Iporã, depois tem música gaúcha também com César Oliveira e Rogério Melo, 24 para as 3.

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1: César Oliveira e Roger Melo, né? Pra bailar decolatada. Banda Luar de Iporã e a Maria Tchá Tchá Tchá, também a gente ouviu aqui, né? Que não é aquela mesma Maria do terceiro, né? 17 para as 3 horas, Loja Baques. 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
1: 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Lançamento de Paulinho e Fábio, né? O PF do bailão.

0: banda Monte Carlo, a gente recordou aí o Avante Brasil. 5 para as 3.
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2: A aposentadoria da pessoa com deficiência é pago para aquela pessoa que desempenha a sua atividade profissional, mesmo tendo uma deficiência que já possui desde o seu nascimento ou alguma deficiência que adquiriu no decorrer da vida. Esse benefício é pago para aquela pessoa que, mesmo que não esteja com uma deficiência muito grave, ou seja, poderá ter apenas alguma limitação para algumas áreas de sua vida ou para seu exercício profissional. Essa aposentadoria, ela auxilia com que este segurado, ele poderá se aposentar por idade com uma redução de idade, assim como também poderá fazer a sua aposentadoria por tempo de contribuição, sendo necessário menos tempo de contribuição para se aposentar. Além disso, normalmente essa aposentadoria é paga em valor maior do que a aposentadoria por tempo de contribuição e a aposentadoria por idade normal.
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0: 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Gostosa de ouvir. E vamos pro recado, diz aí.
9: Boa tarde.
0: Opa.
9: Claro que escutar aquela música. Quando vou em sua casa,
0: ah,
9: me espera no portão.
0: Com aí o facão. Espera com o facão, né? Ô, oh, valeu, Carraro. Vamos tocar assim aí, tá? É, o pessoal mandou aqui um recadinho. Deixa eu ver se eu entendi aqui, né? Vai pro Valdomiro Grafunda e seu Inácio. Alô, Esperança do Sul. Churrasco a essa hora, barbaridade. Mandaram a foto aqui, pelo menos, né? Se ela não for uma foto antiga, né? Abraço pra você. Olha, se eu entendi aqui, pessoal, que eu ouvi aquela música do Hop Sassassá, acho que é, né? Acho que é isso, né? Vamos tocar em seguida pra vocês aí, tá? Um abraço, pessoal de Esperança do Sul. Obrigado aí. Bom trabalho pra vocês, viu? Paulo Gribler, tá na lida também, né, Paulo? Na lida aí do trecho, no volante. Tá trabalhando aí nas lavouras? É, e o rádio tem que estar ligado na Oeste, né? Daí rende mais o serviço, né, Paulo? Mas não vai se distrair aí, tá? Eita, coisa de louco. O pessoal que trabalha aí no trator, no caminhão, né? Tem o som aí ligado na Oeste, coisa boa demais. Bom, ainda mais com essa tarde bonita que a gente tem aí, né? E falar em trator, em produção, né? 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E vamos lá, 13 e 4, os federais.

0: Banda Brilha Som, né? Com o Psa-sa-sa, também tivemos os atuais, né? A música Voarei. Confira na hora, agora são 13h14. 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
1: 13h17, informação chegando aí de novo com Vilmar de Souza para Posto Cooper Fronteira Sul.
2: Pois o município de Mondaí iniciou no mês de maio a recolha de galhos. E para falar sobre esse assunto, eu converso agora com o secretário municipal de Obras, Urbanismo e Serviços Públicos do município de Mondaí, Alex Provence. Como está sendo esse trabalho, secretário? E como é que está sendo também a questão do acondicionamento desses materiais? Boa tarde, bem-vindo.
3: Boa tarde, Vilmar. Boa tarde a todos da Oeste, ouvintes da Oeste FM, e principalmente aos moradores de Mondaí. Então, começamos no mês de maio e continuará no mês de junho e julho também a recolha de galhos, que são a recolha das podas dos galhos da cidade. Nesse período, a população pode estar fazendo a poda dos galhos, árvores, dos seus interiores e dos terrenos e acondicionar na rua. A gente pede que a população coloque ou na calçada ou no acostamento, né? Tentando não avançar para dentro da pista de rolamento, até para não causar acidentes e algum futuro transtorno. A gente pede também que não acondicione os galhos em cima de lixeiras ou em cima de postes de luz ou alguma coisa assim contra, por causa que já teve situações em que os nossos funcionários chegam com a máquina e estando em cima de outros materiais eles não conseguem ver, né? E às vezes acaba deteriorando as lixeiras públicas ou até alguns materiais que é da própria população, né? Também a gente pede para não misturar os lixos, né? Às vezes o pessoal bota bolsas plásticas, móveis velhos junto, sendo que vai por um lixão separado, né? Os móveis e a outra questão é tudo trazido na garagem que é mandado para a Cerni. E os galhos vai para um aterro municipal que nós temos ali em cima. Esse aterro não pode entrar nada que é industrializado ou pintado. Se for uma madeira que não for pintada, até pode. Mas se é madeiras ou móveis envernizados ou móveis de placa de MDF, essas são acondicionadas em caixas diferentes. Então a gente pede que não misture os lixos, deixe separado, até para agilizar a recolha, né?
2: Secretário, levando em conta o excesso de peso que dificulta o trabalho do servidor público quando dá recolha, como é que está sendo o entendimento do munícipe nesse sentido?
3: Não, tá bem, a população tá nos ajudando bem agora, houve uma adesão muito grande, tá todo mundo podando os galhos. A questão dos pesos, nós estamos fazendo recolha com máquina, né? Estamos com duas retroescavadeiras, né? O serviço manual é quase só a recolha mesmo de algumas folhas e galhos menores que não são conseguidos pegar, né? E a população tá cortando já em pedaços menores, o que ajuda também a nossa recolha, né? Então a população está tendo uma adesão muito boa e nos ajudando também, né?
2: A recolha de galhos segue até quando, secretário?
3: Ela segue até o final do mês de julho, nós estaremos recolhendo, a população pode fazer o corte, depositar na parte da via pública, ou no acostamento, ou na calçada, né? E nós iremos fazer a recolha.
2: Alguma orientação para a população, secretário, em relação a esse trabalho em específico?
3: É, assim como tem agora no mês de maio deu bastante demanda de galho no mês de junho, às vezes fique uma semana os galhos ali, mas a gente vai recolher, até porque nós estamos fazendo um cronograma, né, de por bairro. Começamos no bairro Capivara, recolhemos todo o bairro, daí nós vamos subindo, fizemos o Centro, o Floresta, o bairro Bela Vista, daí vamos pro Jardim Ipanema, bairro Morada do Sol, daí tem o bairro Uruguai, tem o bairro Antas, Colibri Industrial, tem a Vila Linha Laju, que também é urbana e paga em IPTU, daí nós temos que recolher. Aí depois nós começamos de novo no bairro Capivara. Então a gente faz um roteiro pra sair em todos os bairros numa sequência, né? Não só pra ficar num bairro e daí no outro bairro fica há muitos dias condicionados na rua e seca, né? A gente só perde a compreensão que, como agora deu uma grande demanda, às vezes a gente vai demorar uns dias a mais pra passar, mas nós estamos fazendo um cronograma por bairro pra não deixar nenhum fora.
2: Perfeito, secretário, obrigado pelas importantes informações e a Rádio Oeste fica sempre à disposição da sua pasta, sempre que preciso.
3: Eu agradeço a oportunidade de estar explanando os serviços da secretaria e também da administração, que a gente quer, o que mais primamos é atender bem a população.
2: Eu conversei com o secretário municipal de obras, urbanismo e serviços públicos do município de Mundaí, Alex Provence, do jornalismo, repórter Vilmar de Souza para o posto Cooper Fronteira Sul, abastecimento 24 horas.
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4: 13h22, né? 94,5 na sua tarde. 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Tem mais música chegando? Tem, deixa eu ver aqui. Ivone Martendal diz o seguinte, roda pra gente aí, banda Lago Azul, homenagem a São Carlos. Gostou muito que eu vi ontem à noite aí com o programa do Fernando, né? Joia, bom fim de semana pra ti também, tá, Ivone? Obrigado, abração aí, pessoal ligadinho lá em Cunha Porã, né? Linha Vera Cruz, tô certo, né? O Paulo mandou pra mim aqui que ele quer escutar os atuais, né, Paulo? É dos atuais, né? Abração pra ti aí, tá? Daqui a pouco vai sair sim. Ele que tá. Mostrou até numa fita. Saudade da fita cassete aí, viu? Fez uma filmagem ali, botou lá pra rodar um pedacinho da música, né? Eita, eu lembro muito bem das fitas, né? Trabalhei muito com fita, né? Fita cassete, fita de gravador Akai, né? Quem conheceu, né? Fita VHS, quem lembra, né? Aquelas fitas de filme que você alugava aos finais de semana na locadora pra poder assistir um filmezinho. Enrolava, né? Estragava a fita, tinha que pagar depois. Eita! Tudo isso e muito mais, né? Mas vamos ao que interessa, né? Ivone pediu, banda Lago Azul, 13h24.

0: legal aí na voz ainda do Sadir Kiss, né? Fã número um da nossa paixão. 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
0: Secretaria Municipal de Saúde de Descanso informa que permanece obrigatório o uso de máscaras em unidades de saúde e hospitais, bem como para pessoas com sintomas gripais e pessoas com comorbidades quando estiverem em ambientes públicos. A medida faz parte do decreto número 2964/2026 e tem como objetivo proteger a saúde da população. 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Tem mais sucessos por aqui? Meu amigo Chicão, lá em Descanso. Chicão era aqueles que gostam das antigas também, né? Me pediu aí pra gente resgatar uma do João Mineiro e Marciano. Então vamos tocar. Vamos tocar eles agora aí. Vamos botar isso pra cantar, né? E depois eu tenho aí pro Paulo, lá de Bandeirante, que pediu também os atuais. Quem mais aqui tá mandando um recado? Renata! Renata diz aí, boa tarde.
13: Chico, alles tranquila, na Alles. Musik steht sich pela Os Atuais, Parque do Amor, gell? Von meinen Familien schon verdichtet, tá bom?
0: Tá.
13: Lost Schutken.
0: Depois eu toco essa também, tá? Aqui já tem uma na frente aí, né? Luiz anotou, diz Luiz. Opa, só isso? É, falhou o áudio do Luiz aí, viu, Luiz? Manda outro. Vamos lá, vamos matar a saudade então, vamos recordar. E essa aqui é daquelas, né? Agora vai. João Mineiro e Marciano, depois dos atuais.

0: Os atuais, né? Lá do disco Bye Bye Maria, Pensando Nela, né? E o nome dessa aqui é Noite de Amor, 1988, a gente recordando aqui no programa. 14 para as 4, hora Loja Marques. 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

0: 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Vamos com música. Alô, meu amigo Ricardo Gaúcho, né? Tá ligadinho com a gente, ouvindo a gente. Um pouquinho mais longe aí, né, Ricardo? Mas um abração pra ti, tudo de bom. Obrigado pela companhia. E o Luiz Anoto, agora sim, né? Agora funcionou o áudio do Luiz, né, Luiz? Diz aí, boa tarde.
1: Boa tarde, Jacó. Tudo certinho? Eita, tranquilo?
0: Tudo certo.
1: Também. Sol bonito. Se der tempo, depois roda pra mim uma italiana aí. Da Vete Tribilina. Valeu, bom trabalho, um bom final de semana e um abraço.
0: Obrigado, pra ti também. Tá aí com o Valdir Anzolin, né? Depois a nova da banda Champion, 8 para as 4.

0: da Champion, a nova deles aí, né? Mais na cara do que barba, né? 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Um minuto para as quatro.
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0: 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Vamos trazer aquela antiguinha pra gente matar a saudade. O cantor Júlio César faleceu agora no dia 31. Se eu não me engano, estava com 85 anos de idade. Foi longe até, né? Que muitos artistas às vezes acabam morrendo cedo, né? Pela carreira, pelo desgaste e tudo mais, né? Mas o Júlio César, quem lembra, né? Da música Tu, que é uma versão de uma música alemã, né? Vou Te Buscar Maria, entre tantos outros sucessos, né? Ele acabou falecendo, ele que era mineiro, no último dia 31, de um ataque cardíaco, né? E a gente vai recordar ele agora aqui, em 1975, ele gravou essa música, que é uma música alemã também, né? O original é alemã, foi regravada em ritmo de bandinha com os Montanari, e a gente recorda Marie.

0: Na Oeste, você ouviu aí a bonita música da cantora Andrea Jürgenel, Santa Catarina. Antes, passou por aqui também os atuais no sucesso Barco do Amor. 4h14 é a hora para a Loja Barques, né? 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
0: 4h16, hora de informação, de volta ao Vilmar aí com a reportagem para Posto Cooper Fronteira Sul.
2: Pois o município de Mondaí, através da APAE, realizou recentemente um importante evento com o objetivo de propor a consciência em sustentabilidade e é uma iniciativa da APAE. E para falar sobre esse assunto, eu converso agora com o secretário de Educação e Cultura do município de Mondaí, Júlio César Dotto. Secretário, boa tarde, seja bem-vindo à Rádio Oeste. Então, uma ação importante que visa a conscientização das crianças em relação ao meio ambiente.
3: Boa tarde, Vilmar. Muito boa tarde aos ouvintes da Rádio Oeste FM. É uma satisfação estar mais uma vez aqui frente aos microfones dessa importante emissora da nossa região e falar um pouquinho sobre as ações da Secretaria Municipal de Educação e Cultura do nosso município e também da administração municipal.
2: Secretário, esse projeto a gente sabe que é uma realização da APAE. Tem parceria com alguma outra entidade?
3: Vilmar, esse projeto ele vem acontecendo nas escolas é algo similar a alguns anos atrás já. Tínhamos uma parceria das escolas do nosso município e também da ARUM, Associação dos Amigos do Rio Uruguai e Afluentes de Mondaí, para a recolha de garrafas PET e resíduos plásticos que os nossos alunos, então, eles faziam a recolha desses resíduos e dessas garrafas PET, iam para a escola, para um local onde nós armazenávamos esse material e a ARUM vinha até a escola para recolher esse material e enviar para fora do nosso município numa empresa que faz a reciclagem. O legal desse projeto que está acontecendo agora, uma iniciativa da APAE, Lions Club, Léo Club, em conjunto com as escolas do nosso município, ela vem de encontro ao projeto Meu Mondaí do Amanhã, que a administração lançou no início da sua gestão, então, e que vem funcionando muito bem. Então, esse projeto, ele é um projeto de prevenção e de auxílio a algumas ações em conjunto com a nossa administração. Ele vem com o intuito de fazer a recolha dessas tampas, principalmente de garrafas PET, de garrafas de amaciantes, de tampas de potes de plástico. Ela é mais voltada e mais restrita a tampinhas. Então, essas entidades, elas confeccionaram recipientes específicos para serem distribuídos em locais do comércio e também, como eu falei, em parceria com a Secretaria de Educação, em cada escola do nosso município, que são 6 escolas da rede municipal de ensino, para cada uma dessas escolas foi enviado um recipiente desses, onde as crianças podem fazer a recolha das tampinhas de garrafas PET e depositar então nesses recipientes, onde quando esse projeto for finalizado, então vai ser recolhido esse recipiente e dado o destino adequado a essas tampinhas de garrafa PET.
2: Como está o cronograma desse trabalho, dessa iniciativa e o que já se pode sentir nas crianças sobre elas terem essa consciência e essa responsabilidade em relação ao meio ambiente?
3: Vilmar, a consciência da importância da preservação do meio ambiente e do impacto que os resíduos plásticos causam aos nossos rios, às nossas fontes e a gente sabe da importância que é a água para o nosso planeta, ela vem de encontro ao conteúdo pedagógico que já é trabalhado nas escolas. Então, o legal desse projeto é que existe um alinhamento do conteúdo que as crianças aprendem em todas as disciplinas, porque ela é multidisciplinar, interdisciplinar, e juntamente com esse projeto, a gente cria uma conscientização dos alunos na questão da preservação do meio ambiente, da conscientização de que isso é muito importante para o futuro do nosso planeta e também do nosso município.
2: Em que percentual a iniciativa já atingiu as escolas do município e qual a mensagem que fica para o munícipe e para quem nos ouve?
3: Vilmar, hoje nós temos, como eu comentei com você, 6 escolas na rede municipal de ensino e são mais de 1.500 alunos que frequentam a rede municipal de ensino. Então, de certa forma, a educação, ela indiretamente, ela atinge todas as famílias do nosso município. De certa forma, isso é um trabalho que indiretamente a gente consegue ter um resultado muito bom. Hoje, para te dizer, a gente tem praticamente 90% dos alunos engajados nesse projeto. E isso é legal porque cada vez mais a gente consegue envolver a população direta e indiretamente nesse trabalho de conscientização e preservação dos nossos rios e das nossas fontes de água e da própria vegetação também da natureza.
2: Perfeito, secretário. Obrigado pelas importantes informações e a Rádio Oeste fica sempre à disposição da sua pasta.
3: Obrigado, Vilmar. Eu agradeço o espaço novamente. Deixo um grande abraço e sempre lembrar que a nossa administração trabalha forte para cuidar bem das pessoas e essas ações em conjunto com os demais segmentos da comunidade do nosso município, elas são projetos que vêm de encontro com esse trabalho que a gente vem fazendo aí, a administração, no sentido de envolver cada vez mais a comunidade nos projetos e nas ações da nossa administração. Deixar um forte abraço do nosso prefeito Elisandro Mainardi, do vice Ginter e de toda a administração municipal.
2: Eu conversei com o secretário de Educação e Cultura do município de Mondaí, Júlio César Dotto, do jornalismo, repórter Vilmar de Souza para o Posto Cooper Fronteira Sul, abastecimento 24 horas.
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4: Muito bem, gente. Chegando ao final, né, da minha participação, porque ainda tem 2 recadinhos para atender. O Valdir Wolfart mandou um recado aqui, né? Mandou áudio, diz Valdir.
5: Boa tarde, Valdir. Bolso daqui, tá mandando escutar com a do Zidio. Menina, não corta o cabelo.
4: Beleza. E o Anadir dos Santos, Taquara do Sul do Sul, também pedindo para tocar os mirins, né? Então essas duas, gente, eu fecho o meu horário, tá? Agradecendo demais aí a tua companhia. Na sequência tá chegando já o Vilmar de Souza, né? Vai continuar com vocês aí na tarde até às 19 horas. À noite tem aí o Fernando Kaiser. Eu volto agora no domingo, né? A partir das 15 para as 3 da tarde no plantão do esporte aqui, tá? 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Obrigado pela tua companhia. Siga com a gente porque já tem o Vilmar aí com vocês. Valeu, tchau, tchau.

0: 16:31.
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6: O setor de esportes de Porã do Oeste informa a todos os participantes da corrida rústica que houve alteração no horário de início da programação. Estava prevista para acontecer às 13:30 e foi antecipada para as 13:15. Pede-se a atenção dos atletas e do público para que se organizem e cheguem com antecedência, evitando assim contratempos. Conta-se com a compreensão de todos. A Secretaria Municipal de Saúde do município de Descanso informa que permanece obrigatório o uso de máscaras em unidades de saúde e hospitais, bem como para pessoas com sintomas gripais e pessoas com comorbidades quando estiverem em ambientes públicos. A medida faz parte do decreto 2964/2026 e tem como objetivo proteger a saúde da população. As determinações poderão ser reavaliadas conforme a situação epidemiológica do município e da região de saúde. 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
6: Pois é, muito bem, boa tarde para você da sexta-feira. Essa é a sua sintonia, 94,5. Muito boa tarde, tarde da sexta, então, dia 5 de junho. Tá iniciando por aqui na 94.
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6: É mais uma edição para você do. Da segunda parte do West Show da tarde para você, então. Uma boa tarde, tempo bom, céu claro, temperatura na marca de 26 graus e a umidade relativa do ar 71%. E você, a partir de agora, confere mais uma edição, então, como já disse, da segunda parte do West Show da tarde para você. Muito bem, tá em casa, no carro, tá trabalhando. Eu sou o Vilmar de Souza e te acompanho até o final da tarde, te conduzo aqui na pilotagem, né, da 94, trazendo a tua música, teu recado, tua homenagem aqui na 94. 94. Muito bem, então, 94,5, fala comigo, 3634-1440, e também manda a tua mensagem de voz aqui pelo 4999-188-1715.
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6: É gostosa de ouvir, e você sabe, aqui na 94 é muito, muito, muito melhor. Iniciar essa edição do West Show da Tarde, tem pra você a música do Corpo e Alma. Tela aberta na West, boa tarde pra você.

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2: Muito boa tarde para você da sexta-feira, dia 5 de junho, aliás, né? E uma boa tarde, seja bem-vindo sempre. Você que tá em casa, no carro, tá trabalhando, tá na Oeste, tá na boa, tá na 94.
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2: Aí por aqui você confere a tua música, o teu recado. Através do 3634-1440, fala comigo que a gente roda aí a tua música, né? 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

0: Olha, bom final de semana e um abraço.
1: Obrigado, Luiz Anotto, um abraço pra você também. Na companhia também tá por aqui o Ambrósio Weberes. Boa tarde, Vilmar, quero pedir a música Lembranças do Porca Véia. Obrigado, abraço você também, Ambrósio. Também aí na companhia o meu amigo, deixa eu ver aqui o nome dele. Ah, não, é a Tatiana, né? Só disse obrigado, então de repente, né? Obrigado a você, Tatiana, pela companhia aí. Diz aí pra mim qual é a tua cidade. E também o meu amigo, o Ricardo Gaúcho, né? Que tá lá em Uberlândia, Minas Gerais, curtindo aí a programação da Oeste, sempre acompanhando a Oeste, né? A 94 e mandando aí a sua companhia, a sua parceria, né? Aqui está tudo bem, graças a Deus, diz ele, quero ouvir vocês daí, né? Então, obrigado, viu, Ricardo Gaúcho, é sempre um prazer atendê-lo, recebê-lo aqui na Rádio Oeste e com certeza, assim como a todos aí na sintonia, tanto pelo dial, né? Tanto pelas redes sociais é que acompanham, estão sempre junto com a gente. E ainda na companhia Alvina Andreghetti de Descanso, né? Ela pede aí a Moreninha do Paraná para os amigos do município de Descanso e também para o pessoal da rádio, todos da rádio. Epa, muito bem, boa tarde para você da sexta-feira, tá na boa, tá na Oeste, tá na 94 e tá curtindo por aqui a tua música, chegou a mensagem do Tony Carraro, que a pouquinho mais eu já li a tua mensagem, Tony. Boa tarde para você.
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1: Pois é, 94,5. E você tá em casa aí no carro, tá trabalhando, não esquece, manda aí a tua mensagem de voz também pro 4999188-1715 aqui.

0: Eita, pra você só música boa, né? Destaque nacional, calamidade emocional. Também Cosmo Express, Fivela e Chapéu. E pra começar tudo nesse bloco, os atuais e a loirinha linda pedindo do ouvinte na West. Agora 17:02.
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9: Pois é, Rádio Oeste FM pra você na tarde da sexta-feira, dia 5 de junho. E você aqui acompanhando na 94, a segunda parte do Oeste Show da Tarde pra você com muita música. E teu recado pelo 49-3634-1440. Fala comigo. Boa tarde pra você.
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9: 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Na companhia, deixa eu ver aqui, o meu amigo Tony Carraro já mandou mensagem. Oi, Tony, boa tarde, tudo bom, Tony? Em Santa Helena, como é que tá por aí?
11: Aqui está tudo bem. Boa tarde, Nara. Manda aí com o Tonico e Tinoco, festa na roça. Festa vamos na trabalhar roça. E fazer festa na roça.
9: Claro. Obrigado, Tony. Também aí a companhia, sabe de quem? Da Anitta. Anitta, buenas tardes. Ela, tudo certo aí pra vocês? Aqui, tudo bem, sim. Olha, toca a música pra mim do Amado Batista, pra nós aqui do bairro Progresso, em Tunápolis. Anitta, quem assina, forte abraço e obrigado. Quando estou de folga, sempre estou ouvindo a Rádio Oeste. Obrigado, viu, Anitta, pela companhia. A gente agradece demais aí a tua companhia e com certeza, né, para nós aí é uma satisfação atender os ouvintes. Também na companhia o meu amigo Valdir Von Fart está na companhia da Oeste. Oi, Valdir, boa tarde.
1: Boa tarde, Valdir Von Fart, aqui no que dá com Mendes da Estrada, o preto e o grão fino.
9: Correto. Então tá, e já tá chegando aqui, o Beto tá lá falando ainda a mensagem dele, né? Mandou a foto de uma cuia, caramba, rapaz, que chimarrão é esse, Beto? Beto tá lá no bairro Santa Rita, em São Miguel, né? Mas olha, mandou uma foto aqui de uma erva verdita no mas que eu vou te dizer uma coisa. Olha, até eu fiquei agora, vou querer essa erva aí, viu, Beto? E vamos lá para a mensagem do Beto. Abraço, Beto. Obrigado pela companhia aqui na Oeste. Oi,
5: tarde,
9: Beto.
5: Boa tarde, meu amigo locutor. Tudo certo?
9: Tudo certo.
5: É o Beto aqui do bairro Santa Rita de São Miguel do Oeste. Tu viu ali no chimarrão aí?
9: Ah, rapaz.
5: Tamo aí, ó. A lenha já esperando pra meter no fogo aí, né? Agora estão matando logo mais. Não tem que tomar um golpe, porque o ônibus já passou já faz tempo, né?
9: Ah, já passou o ônibus?
5: Vou calibrar a lenta aí. Aí manda aquela música do Paulo e Paulino. Tô por aí. Valeu, então, um abraço aí. E tudo
9: tá
5: bom.
9: Tá certo, Beto. Obrigado, Beto, pela companhia. Um grande abraço a você aí. E também na companhia, Márcia Silva, que mandou mensagem. Oi, Márcia, tudo bem com você? Boa tarde, seja bem-vindo à Rádio Oeste.
7: Boa tarde, amigo locutor. Aqui é Márcia Fátima da Silva, de Tunápolis.
9: Opa.
7: Quero pedir a música do Gaúcho da Fronteira.
9: Gaúcho.
7: Tando mais ou menos, tá louco de bom.
9: Tá louco tá... de bom,
7: bem bom,
9: né,
7: não vai ficar. Tô sempre acompanhando esta rádio.
9: Opa, obrigado, é Márcia, legal pela companhia. Tunápolis aí também marcando presença na Oeste, na 94. Então, quer dizer, tá na boa, tá na 94, tá na Oeste. Muito boa tarde pra você, então, da sexta-feira. Seja bem-vindo. Você que tá em casa, no carro, tá trabalhando, tá na estrada, tá na boleia. Obrigado pela carona, você é quem faz a programação, né? E é por isso que ela fica cada dia mais gostosa, porque tem a tua participação na 94,5. Pois aí, não esquece, você também pode mandar a tua mensagem de voz aqui, manda aí, vai. Fala comigo também, 3634-1440, e também a mensagem de voz é o 499-988-1715.
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9: Porque se você tá na boa, tá na Oeste, e ponto final. Começar, tem mais um bloco então. Quem pediu aqui foi o Ambrósio Weberes. E pra matar a saudade do Porca Véia, lembranças na Oeste na 94. Boa tarde pra você.

0: É pra você a música do Amado Batista, a música do ouvinte Danita lá de Tunápolis, né? Se pra que fugir de mim, Amado Batista? E também a música do ouvinte o Porca Velha, lembranças na 94. 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
0: Muito boa tarde para você na sexta-feira, dia 5 de junho. Aqui na Oeste tem muita música para você na segunda parte do Oeste Show da Tarde, na 94 para você. 94,5. 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E deixa eu ver aqui na companhia, que eu já não atendi ainda, a Selma Guedes, né? Selma e Vilmar, música Coisas do Amor com os Atuais, ofereço para nós, agradeço se for atendido, abraço e também a companhia aqui da Anitta agradecendo, né? A música do Amado Batista e ainda a companhia, sabe de quem? Deixa eu ver aqui, mandou umas fotos aqui de uns, como é que se chama? Cueca virada, né? De uma cueca virada aí deliciosa que deve estar, né? E o nome dela é a Lenice, né? Lenice, aqui de Porã, fazendo para mim e pro meu filho Emanuel e também para os meus pais que estão se recuperando da gripe. Monte Azul, lembrança da minha terra. Obrigado, Lenice, pela companhia, então. Daqui a pouquinho mais eu vou procurar a música, vou rodar para você, tá certo? E você, não esquece, tá em casa, no carro, tá trabalhando, não esquece de falar comigo. Pois é, fala comigo, 3634-1440, coloca aí o 49 na frente e fala comigo, pede a tua música aqui na 94, na Oeste pra você, na segunda parte do Oeste Show da tarde da sexta-feira, aqui na Oeste. 94,5. Pois é, também manda tua mensagem de voz pro 4999188-1715 e manda aí o teu recado, porque afinal quem faz a programação aqui da 94 é você. 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E claro que ela fica muito mais gostosa de ouvir, porque na Oeste é muito melhor. E pra dar uma voltinha no passado, vamos curtir por aqui música do Bruno Marrone. Seu guarda, eu não sou vagabundo, eu não sou delinquente, eu dormi na praça. Boa tarde pra você.

0: Porque tem Romário pra você não namora. Com Zé Neto Cristiano e ainda o Bruno Marrone. Dormir na praça na Oeste. Boa tarde, aqui na 94. Agora 17h30.
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0: É na Oeste é muito melhor. 94,5 pra você. É na tarde da sexta-feira pra você. Muito boa tarde. Tá aí acompanhando a segunda parte do Oeste Show da Tarde. 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E não esquece, fala comigo, 3634-1440, e também manda tua mensagem de voz aqui pelo Zap Zap da US da 94.
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0: Pois é, você tá em casa, no carro, tá trabalhando, tá na West, tá na boa, tá aqui curtindo a tua música, e manda aí a tua mensagem de voz pelo 499-9188-1715, aqui na mais gostosa do teu FM.
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0: Então dá volume, porque essa é a sua sintonia.
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0: Pois é, deixa eu ver aqui na companhia de quem tá com a gente aqui, né? Aqui, deixa eu ver aqui. Então, a Lenice, né? mostrou aí as cuecas viradas, né? Que tá fazendo, deve estar uma delícia. Pediu Monte Azul, Lembrança da Minha Terra, e também a Daniele. A Daniele tá lá em São João do Oeste, né? Pediu assim, boa tarde, Vilmar, toca pra mim uma música do Paraná Boys, estou aqui na amiga Rosane. Rapaz, ela me manda foto de uma cuia, que essa erva aqui, é, além de tá espumando, o verde dela é sensacional, deve ser, tá uma delícia esse chimarrão aí, né? Tudo certo sim, e aqui então na escuta da melhor, diz a Daniele, né? Então, que tá lá no, em São João do Oeste, curtindo a 94 e pediu pra ouvir Paraná Boys e vai ouvir aqui na Oeste. Perfeitinha pra você na tarde da sexta-feira.
5: Os meninos do Paraná.
0: Boa tarde pra você, Paraná Boys.

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1: Pra você não acha música boa, te peguei dançando, né? Vai dizer que não. Tô amando por 10. Aliás, amando por 2 e bebendo por 10 do Ti. O Rogério Magrão e Band, e ainda por aqui o Rainha Musical massacrou meu coração e o Paraná Boys na Oeste. E a perfeitinha pra você na 94. 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
1: Muito boa tarde para você da sexta-feira. É 94,5. 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E você na companhia, não esquece, liga, participa, fala comigo, 3634-1440. E eu vou recuperar aqui, né, daqui a pouquinho, a mensagem da Márcia Silva, que pediu música na Oeste. Alô, você, boa tarde, tá em casa, no carro, tá trabalhando, tá na estrada, seja bem-vindo sempre. Você que tá aí na companhia da 90.

0: 5, e você em casa aí no trecho, tá na boleia, tá na carona e dando carona? Obrigado, você é muito gentil, faz diferença no 94.
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0: É, e eu vou recuperar aqui a mensagem da Márcia Silva, né, que tá na companhia em Tunápolis.
2: Boa tarde, amigo locutor. Aqui é Márcia Fátima da Silva, de Tunápolis. Quero pedir a música do Gaúcho da Fronteira. Tando mais ou menos, tá louco de bom, tu tá bem bom, não vai ficar. Tô sempre acompanhando esta rádio.
0: Ei, é Márcia, legal. Obrigado pela companhia. Só que vou rodar com o Chiru, missioneiro. Tendo mais ou menos, tá louco de bom. Boa tarde pra você.

0: Saudade pra você, música do Bailaço com Chiquito e Grupo Bordoneio na Oeste. Também teve os atuais Coisas do Amor e o Chiru Missioneiro Tando, mais ou menos Tá Louco de Bom, na Oeste, na 94, pra você. 18 horas.
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0: Eis a serva do Senhor.
1: Faça de mim segundo a vossa palavra. Ave Maria, cheia de graça, o Senhor é convosco. Bendita sois vós entre as mulheres, e bendito é o fruto do vosso ventre, Jesus.
2: Santa Maria, Mãe de Deus, rogai por nós, pecadores, agora e na hora de nossa morte. Amém.
0: E o Verbo de Deus se fez carne
2: e habitou entre nós.
1: Ave Maria, cheia de graça, o Senhor é convosco. Bendita sois vós entre as mulheres, e bendito é o fruto do vosso ventre, Jesus.
2: Santa Maria, Mãe de Deus, rogai por nós, pecadores, agora e na hora de nossa morte. Amém.
0: Rogai por nós, Santa Mãe de Deus,
2: para que sejamos dignos das promessas de Cristo.
3: Mensagem do dia.
4: Paulo prepara Timóteo para suportar com paciência e perseverança as dificuldades que surgirem em seu caminho. Timóteo é elogiado por suas virtudes e atitudes, e por isso é exortado a permanecer firme e fiel em sua caminhada. Para nós, hoje, ele nos diz: permanece firme naquilo que aprendeste e aceitaste como verdade. Tu sabes de quem o aprendeste. Hoje, celebração às 19 horas no Núcleo Sagrado Coração de Jesus.
3: Oremos. Deus de amor e bondade, dai-nos a graça de estar sempre ao vosso dispor e a vos servir de todo o coração no amor ao próximo e no testemunho do Evangelho. Enviai muitos e bons colaboradores para o vosso reino. Por nosso Senhor Jesus Cristo, vosso Filho, na unidade do Espírito Santo.
5: Amém.
3: O Senhor esteja convosco.
5: Ele está no meio de nós.
3: Pela intercessão de Nossa Senhora das Mercês, abençoe-vos Deus Todo-Poderoso, Pai, Filho e Espírito Santo.
5: Amém.
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9: Pois é, Rádio Oeste FM, boa tarde pra você, início de noite já, né? Tá aí o pôr do sol já, né? E você na Oeste curtindo aqui a programação da segunda parte do Oeste Show da tarde pra você na 94. Muito mais música no teu FM, dá volume.
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9: É gostosa de ouvir e vou lembrar você que você liga, participa também aqui na Oeste. 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E você na companhia, tá? Olha só, a Alvina Andreghetti, lá de descanso, pediu aí o Diego Tibanda, que a pouquinho mais eu vou rodar, oferecer para os amigos lá de descanso e para todo o pessoal da rádio também, né? O Dico Schneider tá aí em Tenente Portela, né? Mandou mensagem de áudio. Ô, Dico, tudo bem? Boa tarde, boa noite, Dico.
11: Boa tarde, sou o Dico Schneider, Tenente Portela. Fala aí, o grupo Minuano e o Baitaca, me deixa o bando louco. Valeu, um abraço.
9: Tá bom, Dico, obrigado pela companhia, que a pouquinho mais tô rodando pra você aí. E o Paulo Bavaresco, né, com as suas fotos, mandou aí umas fotos bonitas, deixa eu ver o que é isso aqui. Ah, é mandioca. E o branquinho, deixa eu ver. Rapaz do céu, isso aqui tudo vai pra cima do fogão, olha a lenha do Paulo Bavaresco lá, tá no bairro Belmonte, né, Paulo? Abraço, obrigado pela companhia.
12: Boa noite, locutor. Olha
9: boa aí, noite,
12: ó,
9: Paulo.
12: Que a natureza nos oferece, amarela e branca.
9: Que linda, né?
12: Só agradecer a Deus, bom final de semana, continua com esse programa maravilhoso.
9: Obrigado,
12: até
9: Paulo.
12: Até semana que vem, a próxima música.
9: Pela companhia aí e também o Beto, né? Já mandou aqui a foto do... Como já passou o ônibus, né? Tem umas latinhas que já estão vazias por lá e ele também aí já deu uma utilidade pública que pegou fogo na churrasqueira. Valeu, Beto, obrigado pela companhia e também aí, deixa eu ver, o Érico de Quim tá na companhia também. Abraço, Érico, e seja bem-vindo sempre aqui na Oeste, tá na boa, tá na 94. Pois é, muito boa noite pra você então da sexta-feira, dia 5 de junho. Tá na boa, tá na Oeste, tá na 94. E curtindo por aqui a tua música, fala comigo, 3634-1440.
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9: Pois é, 94,5. Uma boa noite pra você, tá na boa. E não esquece, manda tua mensagem de voz pro 499-9188-1715 aqui na Mais Gostosa.
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9: É porque na Oeste sempre, você sabe, é muito melhor.

É na Oeste pra você então, Dieguito e Banda Rancheira. E ainda teve o Pedro, Bento e Zé da Estrada, o Preto de Alma Branca, na Oeste na 94. Aqui pra você, na noite da sexta-feira, o dia 5 de junho, na 94.

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0: Pois é, 94,5. Uma excelente noite para você da sexta-feira, dia 5 de junho, né? Você acompanhando por aqui a 94 e a segunda parte do West Show da Tarde para você. 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Agora, assim, então, na companhia aqui, o meu amigo Carlos Henrique. Oi, Carlos, boa noite, tudo bem, Carlos?
5: Boa noite.
0: Buenas.
5: Tudo tranquilo?
0: Tudo tranquilo.
5: Tá tomando teixeirinha?
0: Teixeirinha.
5: Espero ser feliz, pode ser?
0: Claro, que há um pouquinho mais já estou rodando para você, Carlos Henrique, também aí o Lauro Schaefer.
6: Olá, boa tarde, meu Opa. Amigo locutor.
0: Tudo bem, Carlos?
6: Eu quero pedir Lauro. Uma música, é do Karine e Felipe, Wir lassen uns das Singer nicht verbieten.
0: Carline.
6: Se for atendida, fico grato, meu muito obrigado.
0: Opa, obrigado, Lauro, na companhia. Lauro, me conta qual é a tua cidade, conta pra mim onde é que você tá, pra que eu possa mandar um abraço pra você e também pra tua cidade aí, tá certo? O Valdir Vonfard, então, batemos um papo aqui sobre a música, né? A música, na verdade, era o Pedro Bento e Zé da Estrada, Granfino na Roça, né? Que vou rodar pra vocês daqui a pouquinho mais. Ainda na companhia, o Paulo Bavaresco, né? E também aí a Alvina Ander Dreguete, que tá em descanso e pediu aí homenagem pro pessoal da rádio também, pro pessoal de descanso, que estão sempre na companhia. Quem mais? Esqueci alguém mais? Não, a Selma Guedes. Roda uma gauchesca pra curtir, Vilmar, ela disse... Boa noite pra você, tá na companhia, tá no Oeste, tá na boa, tá em casa, no carro, tá trabalhando, né? Tá por aqui então, na 94, não esquece, fala comigo, 3634-1440.
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0: Pois é, 94,5, e você também manda a tua mensagem de voz aqui pelo 499-9188-1715, porque sabe o que que é? Você faz a programação e deixa ela muito mais gostosa de ouvir.
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0: Pois é, você na Oeste tá na boa, tá na 94.
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0: Vão dançar. Música do momento, música nova, lançamento Copo Vazio na Oeste.
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0: É pra você na Oeste Modelo. Se eu não tivesse bloqueado, a gente não tinha brigado, tava fazendo amor. Rogério Magrão e banda também. E o Momentos por aqui no Copo Vazio. Agora 18h32.
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3: 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Pois é, muito boa noite pra você, tá na Oeste, na boa, tá na 94 e curtindo por aqui a segunda parte do Oeste Show da Tarde pra você. E não esquece, fala comigo, 3634-1440, e também manda a tua mensagem de voz aqui na mais gostosa. 94. É 94,5. 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E na companhia, você aí tá em casa, no carro, tá trabalhando, tá na Oeste. Pois é, muito boa noite para você da sexta-feira, dia 5 de junho. E não esquece, fala comigo, 3634-1440. Pede a tua música aqui e a gente roda para você. Afinal, é você quem faz a programação. E deixa ela muito mais gostosa, com certeza, né?
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3: Pois é, 94,5. E também a tua mensagem de voz, não esquece. Manda aí pro zap da Oeste, o 499-9188-1715. Aqui na mais gostosa do teu FM.
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3: Essa é a sua sintonia na companhia Adriana. A música, manda a música pra Gabriela, também pra Vanessa, Andressa, Regina e também pra Maria. Pede música aí do Sorriso Lindo e também a música da Selma Guedes de Maravilha. Pediu Monarcas. A saudade pega. Boa noite pra você na 94.

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1: Faz assim, quem sabe a gente fica na tentativa, é. Destaque nacional pra você, a tentativa de apaixonar, e ainda pra você, os Monarcas, a saudade pega. Uma boa noite da sexta pra você, dia 5 de junho, aqui na 94. Muito mais música pra você. Agora 18h46, olha, o amor está nos detalhes, em um olhar, em um gesto, em um presente escolhido com carinho. 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
1: Olá você, boa noite da sexta-feira, dia 5 de junho, tá na boa, tá na Oeste, tá no 94. Uma boa noite pra você.

Lembrar você então que a gente fica por aqui, né? 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E para fechar, eu tenho aqui a homenagem, né? O meu amigo Jefferson Chavarum. Boa noite, Vilmar, tudo bem? Aqui é o Jefferson Chavarum. Não vai dar tempo de tocar música, tá, Jefferson? Mas eu agradeço a tua companhia. E ele manda também um abraço aí para a namorada Ana Cecília Dil. Valeu, Jefferson, um abraço a você também aí. O recado aqui do Samo, tá? O Samo, boa noite, Vilmar, aqui é o Samo. Queria avisar que amanhã, sábado, vou fazer uma apresentação de moto na rua coberta da Praça Reinoldo. E ele pede pra gente dar uma avisada aí, que para convidar, né, a comunidade e o pessoal, a todos, para amanhã às 13h15, que é o horário de saída da Rústica lá, que tá na programação do aniversário do município. Então, assim, na rua coberta, vai ter uma apresentação de moto, então, né, na rua coberta, na Praça Reinaldo Ruschel. E ele diz o seguinte: participarão, né? Participação dos irmãos Gauer, pilotos destaque do motocross, todos convidados aí, o início 1h15 da tarde, então, junto à corrida rústica, tá certo? Então, o pessoal tá agradecendo também aí, a gente agradece a tua companhia, a tua parceria ao longo da tarde, né? Daqui a pouquinho mais eu lembro, você que tem a voz do Brasil, e depois logo mais aí o Fernando Kaiser com muita música, a tua participação, e com certeza aí a gente agradecendo demais a tua companhia. E não esquece, então, amanhã uma apresentação bacana de moto na rua coberta aí, né, às 13h15, o mesmo horário de saída aí da Rústica, a 33ª Rústica do município de Porã, aniversário do município, tá certo? Então, e a você que ficou por aqui comigo até agora, obrigado, viu? Valeu, companhia. Então não esquece, daqui a pouquinho mais tem aí o Fernando Kaiser. Fala com ele. 36.

0: Pontualmente, 20 horas em Iporã do Oeste.
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0: Olá, gente, muito boa noite. Está no ar o programa Oeste Show da Noite. Para você que está em casa, no trânsito, no trabalho, seja bem-vindo ao nosso programa. E vamos até às 23 horas com Fernando Kaiser fazendo a sua companhia nesta noite de sexta-feira, 5 de junho de 2026. É sexta-feira, meu povo, sexta-feira de feriado, né? Uns trabalhando, outros folgando, né? O tradicional feriado de Corpus Christi, né? Que se estende até o domingo, dia 7 de junho, né? E assim vamos indo, né? O clima também já está mostrando sinais de uma melhora na temperatura, né? Porque segunda-feira nós já temos previsão de chuva para nossa região. E para você participar conosco, basta você ligar no 3634-1440 ou no WhatsApp 9188-1715. E vamos então começando aqui com o áudio do Carlos Henrique. Boa noite.
1: Boa noite, Fernando. Aí, tudo certo? Aí tu manda paixão nosso teu olhar. Valeu, bom fim de semana. Boa noite.
0: Paixão Nasce de um Olhar com a banda do Nube Azul. Também tem aqui os pedidos do pessoal de São Miguel do Oeste, o Eloy Oberman e a Márcia de Lima, que estão pedindo Em Busca do Amor com Monte Azul e também Só Uma Canção com Barbarella. Então com vocês, banda da Nube Azul.

0: canção com Barbarella, Em Busca do Amor com Monte Azul e A Paixão Nasce de um Olhar com Danube Azul. 20 horas e 16 minutos, hora certa para a Loja Bax. 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
0: É isso aí, então, vamos continuando com mais participação aqui. Tem o Hilário Benzin de Linha Rica Itapiranga, que está pedindo Chegando em Santa Catarina com o Monte Azul. Também tem o Ambrósio Weber, que está pedindo Noite Maravilhosa com César e Paulinho. E ainda o Leandro de Linha Escondida Itapiranga, que está pedindo Pegando Ônibus com o musical JM. Então agora com vocês, Monte Azul.

Muito bem, pegando o ônibus com o musical JM, noite maravilhosa com César e Paulinho e também chegando em Santa Catarina com Monte Azul. A partir de agora, a qualquer momento, nós teremos o pronunciamento do ministro do Meio Ambiente e Mudança do Clima, João Paulo Ribeiro Capobianco. Então, a partir de a qualquer momento, ele estará ao vivo em Rede Nacional.

0: Boa noite. Eu sou João Paulo Ribeiro Capobianco, ministro do Meio Ambiente e Mudança do Clima. Estou aqui hoje para prestar contas à sociedade brasileira dos avanços e dos desafios que temos nesse Dia Mundial do Meio Ambiente. Desde janeiro de 2023, o governo do Brasil voltou a tratar o meio ambiente como indutor do desenvolvimento, não como obstáculo. Assim, estamos mostrando que é possível crescer, gerar emprego e renda sem deixar de proteger nossas florestas, nossas águas e nossa biodiversidade. Nos últimos 3 anos, o desmatamento na Amazônia caiu pela metade. No Cerrado, a redução foi de 32%. E no Pantanal, 65%. Ao proteger nossos biomas, salvamos a biodiversidade e evitamos lançar na atmosfera milhões de toneladas de gases de efeito estufa. Também ampliamos significativamente as áreas protegidas, com a criação de mais de uma dezena de novas reservas ambientais e o reconhecimento de terras indígenas e de territórios quilombolas. Somadas, elas equivalem em torno de 5 milhões de campos de futebol, desses em que veremos nossa seleção jogar durante a Copa do Mundo que se aproxima. Voltamos também a liderar a transição energética, a partir da substituição de combustíveis fósseis por opções mais limpas, como os biocombustíveis e a eletricidade. Criamos estímulos à renovação da frota brasileira, tanto privada quanto de transporte público. Esses resultados são fruto de um amplo trabalho de cooperação entre o governo do Brasil, os estados e municípios e a sociedade civil. Eles só foram possíveis porque voltamos a investir em ciência, em monitoramento e a fortalecer instituições importantíssimas como o IBAMA e o Instituto Chico Mendes de Conservação da Biodiversidade, que foram alvo de tentativas de desmonte em anos anteriores. Outro fator central foi a retomada da cooperação internacional. E depois de 4 anos de exclusão, retomamos o Fundo Amazônia, que agora tem 9 países financiadores. Juntas, essas ações viabilizaram um volume recorde de 204 bilhões de reais em recursos públicos e privados, nacionais e internacionais, para o desenvolvimento sustentável no Brasil. Também voltamos a investir fortemente na recuperação de áreas degradadas e na restauração florestal. Hoje, temos 3,4 milhões de hectares recuperados. Neste ano, diante da previsão de um novo El Niño, reforçamos o monitoramento e colocamos em campo o maior contingente de brigadistas da nossa história. Aumentamos o número de aeronaves e equipamentos de prevenção e combate e apoiamos em mais de R$500 milhão os corpos de bombeiros dos estados onde há mais incêndios florestais. Hoje, no mundo inteiro, são os critérios ambientais que definem acordos comerciais e abrem as portas do investimento. E na contramão dessa tendência, pode fechar mercados e isolar o país. Proteger as nossas florestas, os nossos rios e a vida de nossas famílias já seria razão suficiente e é, ao mesmo tempo, uma garantia para o futuro próspero da economia brasileira. Neste Dia Mundial do Meio Ambiente, renovamos o compromisso de deixar para as próximas gerações um país mais preparado e mais sustentável. Porque proteger o meio ambiente é proteger a vida e o futuro de todas as famílias brasileiras. Muito obrigado.
1: Muito bem, então, esse aí foi o pronunciamento do ministro do Meio Ambiente e Mudança do Clima, João Paulo Ribeiro Capobianco. Confira a hora certa. 20 horas e 34 minutos.
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1: Muito bem, estamos de volta aqui. 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Então vamos lá então, agora vamos com mais pedido musical aqui. O Arnildo lá de Beato Rock, São João do Oeste, ele está pedindo para nós aqui a Valsa para Todos com a Banda Nusca. E também eu vou rodar aqui ainda o pedido da Lisa Brutcher de Maravilha, que ela pediu Esquina da Alegria com os Mensageiros de Campina das Missões. Então com vocês, Banda Nusca.

0: Na esquina da alegria com os mensageiros e a valsa para todos com a banda Nusca. 20 horas e 45 minutos, hora certa para a Loja Baques. 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
0: Boa noite pro Paulo Bavaresco de Bela União Belmonte.
9: Boa noite, locutor. Chegou o final de semana, esperamos que a semana que vem seja melhor. Manda a próxima música aí. Uma boa noite de trabalho, até amanhã. Continua até segunda-feira, continua com esse programa maravilhoso.
0: Valeu, obrigado, Paulo. Bom fim de semana. Vamos sim, continuando com a próxima música do programa, que é a pedido do Luiz Anoto. Boa noite.
10: Boa noite, Fernando. Tudo certinho, tranquilo? E também, põe roda aí pra mim com Rosas Vermelhas. Valeu, bom trabalho, bom final de semana e um abraço.
0: Valeu, obrigado, seu Zanotto. Ele que tá pedindo Rosas Vermelhas com a banda Céu e Cantos. Tem a Selma Guedes de Maravilha, que ela está pedindo a Valsa do Amor com os Atuais. E também, Que Lindo Dia Hoje com os Montanari. Tem também o Hildo e a Marise Hoffman, de Doutor Maurício Cardoso, no Rio Grande do Sul, que estão na escuta do programa. Então vou oferecer para vocês dois a música Alfredo Machixe com o Monte Carlo. E também mandar aqui um alô pro Neuri Maziero, ele que é o apresentador do programa Nossa Terra e Nossa Gente, que vai estar sendo transmitido direto da Tenda do Gringo, amanhã. E ele está na escuta com a mãe dele. Valeu, forte abraço, Neuri, e eu desejo para você um bom programa de sábado amanhã. E é dessa forma que nós vamos continuando então com Banda Céu e Cantos, Rosas Vermelhas.

0: Monte Carlo, que lindo dia hoje com os Montanari, a Valsa do Amor com os Atuais e as Rosas Vermelhas com a banda Céu e Cantos. Confira a hora certa. Pontualmente 21 horas.
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0: 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E esse é o Oeste Show da Noite dessa sexta-feira, 5 de junho de 2026. Então agora vamos com mais participação aqui. Tem o áudio lá do Beto, do bairro Santa Rita, São Miguel do Oeste. Olha, já tá tomando umas aí, já tomou. Cinco, já tava tomando a sexta Brahma. É a Brahma. É, não é mesmo, seu Beto? E ó, aí o churrasquinho aí de sexta-feira de noite que ele tá fazendo. Ô, coisa boa. E daí ele também mandou áudio aqui. Boa noite.
10: Boa noite, meu amigo Fernando Kays. Tudo certo por aí? Aqui com o Beto tá tudo certinho. Toma de pé na patrola aqui, ó. É o costume, como sempre, né? Não podemos refugar uma carninha caprichada aí todo sexta-feira e no final de semana, né? E desde já aí, ó, um feliz, né, um final de semana aí, tudo é bom aí, e manda aquela música pra nós, tá? Pode ser da banda Alegria, um poró popó bem caprichado, escolhe uma aí pra nós aí, valeu? Um abraço.